0: 70 anos que estejam saudáveis agora também podem continuar a fazer doação.
1: Vamos saber mais sobre essas novidades em entrevista com Luciana Carlos, do Ministério da Saúde.
2: Essa alteração não vai significar mais risco, nem para os doadores, nem para os pacientes. Então a gente passa a ter pessoas que antes eram inaptas, agora podendo fazer a doação.
0: Hoje na apresentação da Voz do Brasil, eu, Mariana Jungmann e Luciano Seixas.
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0: Prorrogado o prazo para microempreendedores aderirem ao programa de renegociação de dívidas.
1: Agora quem tem até 20 mil reais na dívida ativa da União pode renegociar até 29 de janeiro do ano que vem.
0: Também foi lançada uma nova modalidade específica para quem tem débitos de até 8 mil reais.
3: Microempreendedores individuais podem negociar a partir desta quinta-feira dívidas fiscais com o governo federal de até 5 salários mínimos, ou seja, R$ 8.105. É uma nova modalidade do Desenrola, o Desenrola MEI Pequeno Valor. Quem aderir paga uma entrada correspondente a 5% da dívida sem desconto. O valor restante tem desconto de 50% e pode ser pago em até 55 parcelas mensais. Mariana Correia, coordenadora geral da Dívida Ativa da União e do Fundo de Garantia do Tempo de Serviço, explica que a nova modalidade deve alcançar mais de 3 milhões de pessoas.
4: A gente focou nesse universo, que parece pequeno, né? Mas que representam 3,6 milhões de microempreendedores individuais que possuem essas dívidas e que agora vão ter a chance de retomar suas atividades sem pendências perante a Procuradoria da Fazenda.
3: Além da criação da nova modalidade, o governo prorrogou o prazo do Desenrola MEI já existente. A modalidade que atende microempreendedores com dívidas de até 20 mil reais junto à União fica disponível até 29 de janeiro de 2027. Nesse caso, podem ser abatidos todos os valores de juros, multas e encargos. Com isso, o valor do débito pode ser reduzido em até 70%. A coordenadora da dívida ativa, Mariana Correia, destaca que as adesões a esses planos de negociação podem ser feitas pela internet.
4: O procedimento é 100% online, via Regularize. O contribuinte consegue entrar lá dentro, consultar a sua dívida, simular os descontos máximos aplicáveis àquela dívida, verificar se ele tem condições de aderir àquele acordo e concluir aquela negociação 100% digital em coisas de minutos.
3: O endereço para aderir às modalidades do Desenrola MEI é www.regularize.pgfn.gov.br. Reportagem Gabriela Noronha.
1: Vítimas de violência doméstica que forem afastadas do trabalho por medida protetiva terão a renda garantida.
0: A medida terá validade por até 6 meses e garante também o pagamento a mulheres sem vínculo previdenciário.
1: O governo federal seguiu o parecer da Advocacia Geral da União após o entendimento do Supremo Tribunal Federal sobre a Lei Maria da Penha.
5: O parecer da Advocacia Geral da União garante a mulheres vítimas de violência doméstica o afastamento remunerado do trabalho por até 6 meses, desde que determinado pela Justiça como medida protetiva. Esse afastamento já era previsto na Lei Maria da Penha, mas a norma não especificava quem pagaria o salário da trabalhadora nesse período. A incerteza sobre o recebimento da remuneração fazia com que muitas mulheres tivessem de optar entre a segurança e o próprio sustento, como destaca a ministra substituta das mulheres, Eutália Naves.
6: Um passo muito importante para que nenhuma mulher precise escolher entre proteger a própria vida e garantir a sua sobrevivência econômica e muitas vezes também da sua família.
5: O parecer da AGU segue entendimento do Supremo Tribunal Federal, que em junho esclareceu que o empregador é responsável pelo pagamento dos 15 primeiros dias de afastamento e o Instituto Nacional do Seguro Social, INSS, pelo restante do período. Nos casos em que a mulher é contribuinte individual, facultativa ou seguradora especial, o INSS vai pagar o benefício integralmente. Já para as mulheres que não são seguradas da Previdência, o pagamento terá natureza assistencial. A presidente do INSS, Ana Cristina Viana Silveira, destaca que bastará a decisão judicial para que o Instituto faça o pagamento.
7: O INSS tem a responsabilidade de assegurar que esse direito chegue a essas mulheres com agilidade, respeito e sensibilidade, especialmente para mulheres que enfrentam a violência doméstica.
5: Após a publicação do parecer da AGU, o Ministério da Previdência Social e o INSS terão até 15 dias para regulamentar o pagamento. As dúvidas podem ser tiradas pelo Disque 135 do INSS ou pela Central de Atendimento à Mulher, o Ligue 180. Reportagem Luana Karen.
0: E quando o assunto é proteção e garantia de direitos da mulher, o dinheiro que chega todo mês também faz diferença.
1: E por isso que o Pix Pensão foi criado, para facilitar o pagamento e o recebimento da pensão de um jeito mais simples e seguro.
0: Vamos entender mais sobre a medida que começa a valer no ano que vem.
8: O Pix Pensão entrará em vigor em julho do ano que vem. A medida altera o Código de Processo Civil para permitir o pagamento de pensão alimentícia de forma automática, via Pix, conforme decisão judicial. Antes da sanção da lei, o pagamento dependia exclusivamente de quem devia a pensão, que podia optar entre transferência manual, boleto ou desconto em folha de pagamento, no caso dos assalariados. Juliana Hernandes Cores, coordenadora-geral de Políticas de Cuidado da Secretaria Nacional de Autonomia Econômica e Política de Cuidados do Ministério das Mulheres, detalha a mudança.
9: A gente tem números que mostram que as mulheres, principalmente mulheres, ficam sem a garantia dos seus direitos, como é exercido o direito hoje. 90% dos pedidos de execução de alimentos não são constantes, então a gente entende que o Pix Pensão vai facilitar aí não só a tramitação judicial, mas a tramitação bancária também.
8: As mães ou responsáveis legais que detenham a guarda de crianças e adolescentes beneficiários de pensão alimentícia poderão solicitar o Pix Pensão a qualquer momento do cumprimento da sentença. Para isso, será preciso procurar um advogado ou defensor público, acessar o processo judicial onde a pensão foi definida e pedir o Pix automático. O interessado precisa informar nos autos os dados bancários, agência, conta e chave Pix cadastrada, tanto de quem recebe quanto de quem deve pagar. E só então o juiz vai expedir a ordem eletrônica para que o sistema bancário agende o pagamento, como explica o advogado especialista em direito de família, Marcelo Lucena.
10: É uma parte devedora, independente de sua vontade, ela vai receber uma ordem judicial em sua instituição financeira e naquela data que o juiz determinar ou no acordo que foi feito e homologado pelo judiciário, naquela data fixa, será cadastrada uma ordem judicial para que se transfira de forma automática o valor referente à pensão pelo tempo que ficar determinado.
8: Por se tratar de decisão judicial, o Pix da pensão alimentícia só poderá ser cancelado ou alterado a partir de nova manifestação da Justiça. Reportagem Graziele Bezerra.
1: E a partir de hoje, o pagamento via Pix por aproximação pode ser feito para valores acima de R$500.
0: Para mudar esse limite, a pessoa deve procurar o banco onde realiza a transação e solicitar a nova quantia máxima que o cliente vai permitir.
1: Essa nova regra foi autorizada pelo Banco Central em junho e passa a vigorar a partir de hoje.
0: O Clube Esportivo fecha acordo para a ocupação de um patrimônio público.
1: É o Centro de Treinamento Rei Pelé, uma referência no cenário do futebol brasileiro.
0: Entenda o que representa para os dois lados o acordo assinado hoje em Brasília.
11: O Santos Futebol Clube negociou um acordo com a União para garantir a permanência no Centro de Treinamento Rei Pelé por 20 anos, renováveis por igual período. Por meio desse acordo, o clube ganha segurança jurídica sem que a área deixe de ser patrimônio público. Como disse a ministra da Gestão e da Inovação em Serviços Públicos, Esther Dueck.
12: A gente tem uma propriedade da União que vai ser preservada, vai ser cuidada. É o imóvel na área muito importante, muito valiosa. O patrimônio vai deixar de ser um motivo de litígio para cumprir sua função social.
11: O Centro de Treinamento Rei Pelé tem cerca de 40 mil metros quadrados e fica no bairro do Jabaquara, em Santos, São Paulo. O complexo foi inaugurado em outubro de 2005 e se tornou uma referência no cenário do futebol brasileiro profissional. As negociações foram conduzidas pela Advocacia Geral da União e, segundo o Jorge Messias, o advogado-geral, representam mais que uma transação econômica.
13: Nós entendemos que este patrimônio da União, ele tem um trabalho e um serviço que transcende a uma equação econômica. Nós estamos falando do valor imaterial que ele representa, não só para a sociedade santista, mas para toda a sociedade brasileira.
11: A partir do acordo, o Santos Futebol Clube assume uma série de compromissos relacionados a ações sociais, investimentos nas categorias de base e conservação da área. Reportagem Luciana Colares de Holanda.
1: Hoje é dia do idoso, uma data para lembrar que cuidar da saúde também é uma forma de garantir mais qualidade de vida e proteção na terceira idade.
0: E entre esses cuidados, a imunização tem um papel importante. Manter as vacinas em dia ajuda a prevenir doenças e complicações que podem ser mais graves em pessoas idosas.
14: Envelhecer com saúde também passa pela vacinação. Manter a caderneta em dia é uma das formas mais simples e eficazes de prevenir doenças graves, reduzir internações e garantir mais qualidade de vida. No Sistema Único de Saúde, pessoas com 60 anos ou mais têm acesso gratuito às vacinas previstas no Calendário Nacional de Vacinação. Em Brasília, a aposentada dona Gilmara Teixeira tem a caderneta de vacinação completa. Aos 70 anos, ela não esconde a preocupação de ficar livre das doenças.
15: A vacina em dia, a gente livra da doença. Não quero ficar doente. Eu estou com 70 anos e eu quero ter uma vida saudável.
14: O exemplo da dona Gilmara é a recomendação para todos os idosos. Entre as principais vacinas estão a da gripe, aplicada todos os anos, o reforço contra a Covid-19 a cada 6 meses, além das vacinas contra hepatite B, tétano e difteria. Dependendo da situação de saúde, do histórico vacinal, também podem ser indicadas vacinas como a da febre amarela e a pneumocócica, que protege contra formas graves de pneumonia e meningite. A diretora substituta do Programa Nacional de Imunizações do Ministério da Saúde, Ana Catarina de Melo Araújo, explica a importância da vacinação para os idosos.
16: A criança e o idoso, ele é mais vulnerável. Então, às vezes, uma doença que na fase adulta ela não teria uma complicação tão importante, mas na fase do idoso ela pode complicar e até levar a óbito ou deixar alguma sequela.
14: Com o avanço da idade, o organismo fica mais vulnerável às infecções. Por isso, manter a vacinação atualizada ajuda a evitar complicações, internações e até mortes provocadas por doenças que podem ser prevenidas. Para a dona Gilmara, do começo da reportagem, a vacina é proteção e vida longa.
15: Vacina salva vidas e muitas vidas. Vamos confiar. A ciência está aí para poder estudar e ensinar para a gente que a vacina é fundamental na nossa vida.
14: A recomendação é não esperar uma doença aparecer para procurar proteção. Atualizar a caderneta é simples. Basta procurar a unidade básica de saúde mais próxima, levando um documento de identificação e o cartão de vacinação. Mesmo quem perdeu a caderneta deve buscar a unidade para que os profissionais avaliem o histórico e indiquem quais vacinas ainda precisam ser aplicadas. Reportagem Pablo Mundim.
1: E idosos podem contribuir também para salvar vidas.
0: Novas regras autorizam que pessoas com 70 anos ou mais sejam doadoras de sangue.
1: O regulamento também reduziu o tempo de espera para que pessoas temporariamente impedidas possam voltar a doar.
0: A coordenadora geral de sangue e hemoderivados do Ministério da Saúde, Luciana Carlos, explicou pra gente essas mudanças. Acompanhe a entrevista. Coordenadora geral de sangue e hemoderivados do Ministério da Saúde, Luciana Carlos. É um prazer ter a senhora com a gente aqui na Voz do Brasil. Vamos falar então sobre essas mudanças nessa parte de doação de sangue que foram anunciadas recentemente. A doação de sangue passou até então novas regras para coleta, armazenamento, isso, transporte, não é isso? Entre essas isso, mudanças está o prazo, por exemplo, para quem fez tatuagem, piercing, endoscopia. Explica pra gente então quais essas mudanças.
17: Bom, eu queria agradecer inicialmente, né, a oportunidade de estar conversando com o Brasil inteiro sobre isso. E, na verdade, essa atualização do regulamento técnico da hemoterapia no Brasil é uma coisa que a gente esperava há muito tempo. Está sendo muito bem recebido e saudado por toda a hemoterapia brasileira, porque a gente tinha algumas regras que datavam de 2014. Então, eram regras e normas que já estavam um pouco defasadas e distantes da necessidade de segurança dos serviços. Então agora a gente tem realmente uma atualização desse regulamento técnico e isso faz com que a gente tenha mais segurança para doadores e pacientes, porque a gente, vamos dizer assim, a gente melhorou, né, a segurança desses regulamentos ou desses critérios que são aplicados, né, para que as pessoas possam ou não fazer a doação de sangue com segurança.
1: E por que foram feitas essas atualizações, então?
17: Existem várias tecnologias que surgiram, algumas situações epidemiológicas que mudaram, alguns critérios técnicos que antes a gente não tinha evidência da segurança e hoje a gente tem. Então, assim, são atualizações técnicas e científicas mesmo que surgem ao longo do tempo e que a gente vai precisando fazer a adequação. Infelizmente, teve um tempo muito longo e agora a gente conseguiu trazer essa adequação, que não está restrita apenas à doação de sangue ou aos critérios de doação. A gente também tem outras alterações de incorporação de tecnologias, uso, por exemplo, de ferramentas informatizadas dentro do serviço para atendimento ao doador. Então, várias oportunidades de atualização que foram feitas, né? E sempre voltadas para a segurança dos doadores, porque o que a gente precisa é que os doadores, as pessoas que podem doar, elas realmente façam a doação com segurança e tranquilidade e continuem saudáveis e até voltem a doar, né, como doadores regulares, e para a segurança também dos pacientes que vão receber esse sangue ou esses componentes que são produzidos a partir do sangue doado.
0: Agora, só para a gente deixar mais claro, né, eu cheguei a mencionar aí os prazos para quem fez tatuagem, piercing. A senhora pode dizer para a gente, então, quais são as principais mudanças, principalmente as que mais impactam os doadores?
17: Uma das coisas que mudou e que a gente fica muito tranquilo e feliz com essa mudança é o tempo máximo de doação. Então, a idade máxima para fazer a doação. A gente tinha vários doadores regulares que chegavam aos 70 anos e que não podiam mais doar por causa do corte que a gente tinha no regulamento anterior. Agora, essas pessoas, se saudáveis, avaliadas pelo médico do serviço, elas podem continuar fazendo a doação. A tatuagem, a gente tinha um tempo de inaptidão longo. Agora, a tatuagem feita em serviços regulamentados e fiscalizados pela Anvisa, o tempo é de 7 dias. E aquelas tatuagens que são feitas sem a gente saber como, o tempo é de 4 meses. Então, as endoscopias, que eram 6 meses, passaram a 4 meses. Então, assim, são muitas alterações que a gente incorporou ao texto, mas sempre garantindo que essa incorporação ou essa alteração não vai significar mais risco, nem para os doadores, nem para os pacientes. Então, a gente passa a ter pessoas que antes eram inaptas, agora podendo fazer a doação e ampliando, né, também o número de potenciais doadores no país. Então, a gente espera que isso tenha uma repercussão muito boa. Principalmente essa questão da tatuagem, porque a gente tem hoje a população mais jovem usa muito essa está todo mundo se tatuando e lindos e maravilhosos, mas a gente perdia muito doador com isso, né? E agora não, agora a gente vai poder realmente, a partir até da melhoria dos serviços que fazem a tatuagem, né? A gente tem agora agulhas descartáveis, as tintas que são também alicotadas, então a gente tem segurança e a partir dessa segurança, na forma como a tatuagem é feita, a gente vai poder flexibilizar isso. Então, falando, isso traz muitos doadores para os serviços.
1: Falando sobre a doação de sangue em si, por que a doação regular é tão importante para manter os estoques no país e em que situações os estoques costumam ficar mais baixos ao longo do ano?
17: O doador regular, ele é importante porque ele é uma pessoa que já entendeu o processo como um todo, então ele já sabe o que é que acontece, ele já se compromete com a segurança do processo ao estar sensibilizado para ter as respostas corretas às perguntas que são feitas na triagem, ele já foi testado anteriormente, então a gente já tem várias informações desse doador e ele é uma pessoa que já está comprometido com o sistema, então Os homens podem doar até 4 vezes por ano, as mulheres 3 vezes por ano. E esse doador que volta, né, ele tanto é mais seguro, como ele já é uma forma da gente ter um número regular, né, de doações.
0: Muito bem, nós conversamos com Luciana Carlos, coordenadora geral de sangue e hemoderivados do Ministério da Saúde. Coordenadora, muito obrigada pela sua entrevista aqui à Voz do Brasil.
17: Nós que agradecemos. Obrigada.
1: A disputa mundial por minerais críticos usados na fabricação de baterias de celulares e carros elétricos já é uma realidade.
0: Mas a ciência brasileira está de olho em uma alternativa sustentável, a partir de uma matéria-prima que tem a cara do Nordeste do país, o coco.
1: Pesquisadores da Universidade Federal de Sergipe estão transformando os resíduos do fruto em uma peça-chave para uma nova geração de baterias.
0: Os detalhes dessa inovação você acompanha agora no quadro Ciência na Prática.
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19: Sergipe é um dos maiores produtores de coco do país. E depois de consumido, o fruto pode virar lixo. Mas essa realidade vem mudando graças a uma pesquisa realizada no estado. A casca e o pó residual do coco têm se tornado um material de alto valor tecnológico, conhecido como biocarvão.
20: Meu nome é Yara de Fátima Jimenez e eu sou do Departamento de Química da Universidade Federal de Sergipe. A produção e consumo de coco é muito importante aqui no estado, né? Então gera um grande volume de resíduos. E um dos produtos que podem ser obtidos são os materiais carbonáceos, ou conhecidos popularmente como os biocarvões. Que tipos de bioprodutos nós podemos obter? Em filtros, como absorventes, também como suportes para catalisadores. E uma das aplicações, né, que nos chamou a atenção são as aplicações em energia.
19: Atualmente, as baterias dependem do lítio, um mineral caro e que pode se tornar escasso no futuro. A solução encontrada pelos pesquisadores foi substituir o lítio pelo sódio, usando o biocarvão de coco para fazer a bateria funcionar.
20: O íon lítio, ele sofre oscilações de preço e disponibilidade no mercado mundial. E nesse contexto, o estado de Sergipe, ele tem reservas de potássio e de sódio. As baterias de íon sódio são biocarvões preparados a partir de biomassa a temperaturas altas.
19: A pesquisa ainda está sendo desenvolvida em laboratório, mas promete colocar o Brasil em um mercado promissor, criando uma alternativa viável e sustentável para o futuro da energia global.
20: A China, ela está privilegiando muito os tipos de pesquisas no desenvolvimento de baterias de íon sódio. Em escala ainda de laboratório, a gente conseguiria, entre 4 a 5 anos, ter uma linha de desenvolvimento até a otimização desse carbono.
19: Acompanhe a pesquisa na página da Universidade Federal de Sergipe. E esse foi o Ciência na Prática, com produção de Warby Calil e edição de Edinaldo Júnior. E nosso encontro com o Saber Científico volta na próxima semana. Até lá.
1: Instrumentos musicais, microfones e máquinas de costura agora podem ser importados sem o pagamento de imposto.
0: A importação desses produtos estava sujeita à alíquota de 18%.
1: No caso das máquinas de costura, a medida que já valia de forma provisória e com restrições de cotas, agora é definitiva.
0: A redução tarifária consta em resolução da Câmara de Comércio Exterior, que incorporou decisões do Mercosul.
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0: E agora com as notícias do Poder Judiciário e do Congresso Nacional. Boa noite.
1: Boa noite para você e até amanhã.
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22: STF envia conciliação do caso sobre a aplicação do Estatuto da Pessoa Idosa a contratos de planos de saúde.
23: Justiça do Trabalho vai fazer um mutirão de conciliação em processos que envolvem pessoas a partir dos 60 anos.
22: Tribunal Superior Eleitoral define relatores para recursos relacionados à apuração das eleições 2026.
23: Boa noite, eu sou Marcela Luiza.
22: E eu sou Walter Lima.
23: Em nota publicada nesta quinta-feira, a presidência do Supremo Tribunal Federal firmou o compromisso com a democracia e a liberdade de escolha de brasileiros e brasileiras em ambiente de paz.
22: O voto é a expressão máxima da cidadania, segundo o presidente do STF, ministro Edson Fachin, e a garantia de que a vontade popular define o futuro do Brasil. Na nota, o ministro ressaltou que isso só é possível graças ao empenho incansável da Justiça Eleitoral brasileira.
23: TSE define relatores para recursos relacionados à apuração das eleições 2026.
22: Os ministros ficarão responsáveis pela análise de processos relativos aos cargos de presidente e vice-presidente da República. Fábio Ruas.
2: O ministro Sebastião Reis Júnior vai ser o relator da apuração dos resultados eleitorais do Amazonas, Alagoas, São Paulo e Tocantins. A ministra Estela Aranha ficou com Minas Gerais, Mato Grosso, Espírito Santo e Mato Grosso do Sul. Já o ministro Floriano de Azevedo Marques será o responsável pelo Ceará, Sergipe, Maranhão e Goiás. Os processos de apuração dos votos dos estados do Rio de Janeiro, Paraná, Pará e Piauí ficarão sob a relatoria do ministro André Mendonça. O ministro Ricardo Vilas Boas Cueva vai atuar nos processos da Bahia, Pernambuco, Paraíba e Santa Catarina. E o ministro Dias Toffoli ficou com o Distrito Federal, Rio Grande do Sul, Rio Grande do Norte, Acre, Amapá, Roraima e Rondônia. A distribuição garante a organização e a celeridade dos trabalhos da Justiça Eleitoral durante a totalização dos votos.
23: O Supremo suspendeu o julgamento sobre a aplicação do Estatuto da Pessoa Idosa a contratos de planos de saúde firmados antes de 2004.
22: A discussão envolve reajustes das mensalidades em razão da idade.
23: O estatuto proíbe a cobrança de valores diferenciados em razão da idade. Com a lei entrou em vigor em 2004, o Supremo discute se essa proteção também se aplica aos contratos firmados antes dessa data, inclusive nos casos em que o beneficiário completou 60 anos após a entrada em vigor do estatuto.
22: A questão é discutida em dois processos diferentes que começaram a ser julgados por composições distintas da corte. Na sessão de hoje, o ministro Dias Toffoli propôs o envio do caso ao Núcleo de Solução Consensual de Conflitos do Supremo para tentativa de conciliação. A sugestão foi acolhida pelo plenário.
23: Hoje, 1º de outubro, é o Dia Nacional e Internacional da Pessoa Idosa.
22: De olho na data, a Justiça do Trabalho vai fazer um mutirão de conciliação em processos que envolvem pessoas a partir dos 60 anos. Rocine Gomes.
3: É isso mesmo, a ação em todo o país será de 5 a 9 de outubro. Chamada Em Pauta a Melhor Idade, a iniciativa vai dar preferência aos processos de pessoas idosas. Para participar e adiantar a sua vida, basta procurar seu advogado, ir ao Tribunal Regional do Trabalho e pedir que o processo seja priorizado. É o seu processo em cima da pilha.
23: O STJ recebeu o primeiro recurso especial da história, autuado de acordo com os novos critérios da sistemática da relevância da questão federal.
22: O chamado filtro de relevância entrou em vigor em 3 de setembro. Fátima Uchoa.
4: Nesse novo sistema, só serão julgados pelo STJ casos com relevância econômica, política, social ou jurídica que ultrapassem os interesses das partes, além dos que já têm relevância presumida, como previsto na lei que regulamenta o filtro. O primeiro recurso com relatoria do ministro Herman Benjamin, da primeira turma, teve origem em execução fiscal ajuizada pelo Conselho Regional de Engenharia e Agronomia do Paraná para cobrar dívida decorrente de infração à lei que rege a categoria. Vale destacar que o STJ começou e deve concluir até 7 de outubro as primeiras sessões virtuais para analisar propostas de submissão de recursos especiais ao filtro da relevância.
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23: Uma boa noite.
22: E até amanhã.
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6: Eu sou Humberto Pinheiro e estes são os destaques de hoje do Jornal do Senado, que começa agora. Senado debate projetos para ampliar a inclusão e qualidade de vida dos idosos. CCJ analisa a criação da Universidade do Vale do Juruá, no Acre. Nova lei do seguro rural amplia a proteção de produtores contra grandes perdas. Boa noite. 1º de outubro é o Dia Nacional do Idoso, data dedicada à reflexão sobre os direitos e as condições de vida dos brasileiros com 60 anos ou mais. O Senado analisa projetos para ampliar a inclusão digital e incentivar a participação das pessoas idosas em atividades turísticas. Repórter Rodrigo Rezende.
7: Uma lei sancionada em 2006 determinou que 1º de outubro é o Dia Nacional do Idoso. Em 2003, 3 anos antes, o país ganhou seu primeiro conjunto de leis específicas para essa parcela da população, o Estatuto do Idoso, hoje denominado Estatuto da Pessoa Idosa, como destaca o senador Paulo Paim, do PT do Rio Grande do Sul.
9: O Estatuto garantiu algo fundamental: reconheceu a pessoa idosa como sujeito de direitos, com prioridade nas políticas públicas, proteção à saúde, à moradia, à previdência, ao trabalho, assistência social e, acima de tudo, à dignidade.
7: O Senado debate diversos projetos para melhorar a vida dos idosos brasileiros. Um deles, apresentado pela senadora Damaris Alves, do Republicanos do Distrito Federal, quer promover a acessibilidade, inclusão e segurança da pessoa idosa nos ambientes digitais. Já o senador astronauta Marcos Pontes, do PL de São Paulo, é relator na Comissão de Direitos Humanos de uma proposta que incentiva a participação dos idosos em atividades turísticas.
6: A Comissão de Constituição e Justiça analisa o projeto de lei que autoriza o Poder Executivo a criar a Universidade Federal do Vale do Juruá, UFVJ, com sede em Cruzeiro do Sul, no Acre. A proposta tem o objetivo de interiorizar a oferta de ensino superior público na Amazônia Ocidental e impulsionar o desenvolvimento científico e socioambiental da região. A reportagem é de Bruno Lourenço.
24: A proposta prevê a criação de uma fundação pública federal sediada em Cruzeiro do Sul, no oeste do Acre, com atuação em outras localidades do Vale do Juruá. O senador Hamilton Mourão, do Republicanos do Rio Grande do Sul, defendeu a importância de expandir o ensino superior público para além das capitais.
25: A interiorização do ensino superior público, especialmente em territórios com as peculiaridades socioambientais e os desafios logísticos do Vale do Juruá, é medida de inegável e urgente interesse público.
24: A Universidade Federal do Vale do Juruá deverá ter como foco suas vocações regionais e priorizar áreas como bioeconomia, agricultura familiar, biotecnologia, saúde e conservação ambiental.
6: O Brasil e os Estados Unidos anunciaram a criação de um grupo de trabalho para negociar o tarifaço. O objetivo é avaliar possíveis soluções e avançar nas negociações sobre um eventual acordo. No Congresso, aguarda análise uma MP que destina crédito subsidiado a exportadores e setores estratégicos. Repórter Pedro Pincer.
26: O governo norte-americano deve apresentar nas próximas semanas uma proposta para definir os assuntos das negociações. As conversas ocorrem enquanto os Estados Unidos mantêm sobretaxas sobre parte das exportações brasileiras. Em julho, foi anunciada uma tarifa adicional de 25% sobre determinados produtos brasileiros. No Congresso brasileiro, aguarda a instalação a comissão mista que vai analisar a medida provisória que prevê R$18,5 bilhões em crédito subsidiado para exportadores e setores estratégicos. O presidente do Senado, Davi Alcolumbre, afirmou que o Legislativo está unido na defesa dos interesses nacionais.
27: Nós vamos defender a soberania nacional, vamos defender os empregos dos brasileiros e defender os empresários brasileiros que geram a riqueza para o Brasil, e tenho convicção também que esse processo tem que ser liderado pelo Poder Executivo. Buscar estreitar os laços e fazer as coisas acontecerem defendendo os brasileiros. O parlamento está integralmente à disposição da defesa dos interesses do Brasil.
26: A partir de um documento que será enviado pelos Estados Unidos, o grupo de trabalho vai buscar um entendimento entre os dois países.
6: Música. O executivo sancionou uma lei aprovada no Senado que muda as regras do seguro rural para proteger produtores e seguradoras em caso de grandes perdas no campo. Repórter Patrícia Oliveira.
8: O dinheiro que o governo federal destina para ajudar o produtor a pagar o seguro rural não poderá ser bloqueado ou congelado durante a execução do orçamento. A nova lei também tira do papel o chamado Fundo Catástrofe, criado em 2010 para auxiliar as seguradoras a cobrirem prejuízos extraordinários na produção rural, como os causados pelas mudanças climáticas.

0: câncer de mama, incluindo aquelas em tratamento ou em período de remissão. A proposta autoriza a adoção de medidas para flexibilizar as condições de trabalho, como teletrabalho, redução da jornada, horários flexíveis e apoio psicossocial sem redução salarial. Além disso, institui o selo rosa para reconhecer empresas que adotarem práticas inclusivas e não discriminatórias. Durante a leitura do relatório na Comissão de Assuntos Sociais, o senador Flávio Arnes, do PSB do Paraná, ressaltou que o trabalho pode contribuir efetivamente para a saúde mental de quem enfrenta o câncer de mama.
1: É comprovado que se manter ocupado e produtivo representa um grande apoio psíquico aos pacientes de câncer ao obstar ou ao menos dificultar o advento de depressão que muitas vezes os acomete.
0: A Comissão de Constituição e Justiça do Senado pode votar o projeto de lei do senador Chico Rodrigues, do PSB de Roraima, que muda a contagem de prazos para manifestação da Fazenda Pública, do Ministério Público e da Defensoria Pública em processos de inventário. Pela proposta, os prazos passam a ser contados em dias corridos, incluindo sábados, domingos e feriados. Atualmente, a contagem é feita apenas em dias úteis. O relatório do senador Jorge Cajuru, do PSB de Goiás, recomenda a aprovação do projeto.
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0: Na hora de votar, além do celular, o eleitor precisa deixar outros equipamentos eletrônicos fora da cabine, como relógio inteligente e óculos com câmera. A proibição vale até para aparelhos desligados e foi reforçada pela Justiça Eleitoral para garantir o sigilo do voto. Repórter Marcela Cunha.
5: Não é só o celular que deve ficar fora da cabine de votação. Com o avanço de dispositivos cada vez menores e mais conectados, a Justiça Eleitoral detalhou as regras para impedir que novas tecnologias comprometam o sigilo do voto. A proibição também vale para máquinas fotográficas, filmadoras, relógios e pulseiras inteligentes, óculos conectados, fones de ouvido, câmeras corporais e microcâmeras. A medida busca evitar que equipamentos capazes de registrar ou transmitir informações sejam usados para revelar a escolha do eleitor. Também ajuda a combater a compra ou a coação de votos ao impedir a produção de uma prova da opção registrada na urna, como lembrou a senadora Damares Alves, do Republicanos do Distrito Federal.
6: A legislação é muito clara, o voto ele é secreto.
5: Quem se recusar a entregar o equipamento aos mesários não poderá votar até cumprir a orientação. O caso será registrado em ata e, se necessário, a força policial poderá ser acionada. Já equipamentos de acessibilidade e tecnologias assistivas continuam permitidos.
0: Com trabalhos técnicos de Eliseu Caires, o Jornal do Senado fica por aqui. Acompanhe agora as notícias da Câmara dos Deputados. Boa noite e até amanhã.
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7: Mulher que delatar violação de medida protetiva poderá ter escolta policial.
8: Deputados esclarecem a atuação do Ministério Público em pedido de pensão.
7: Escolas devem informar suspeita de trabalho infantil ao Conselho Tutelar.
8: Avança projeto que aumenta a punição para corridas ilegais em vias públicas.
7: Boa noite. A Comissão de Viação e Transportes aprovou penas mais rígidas para quem participar de corridas ilegais em vias públicas. A repórter Kate Nayane traz mais detalhes sobre o que agora será analisado pela Comissão de Constituição e Justiça.
9: O projeto de lei que aumenta as punições para os chamados rachas foi aprovado pela Comissão de Viação e Transportes da Câmara dos Deputados. Pela proposta, a multa pela prática de corridas ilegais em vias públicas passa de 2.934 para 4.402, além da suspensão do direito de dirigir e apreensão do veículo. O aumento do valor da multa também se aplica para quem promover ou participar de eventos que envolvam manobras perigosas, corridas ou disputas em vias públicas sem a permissão da autoridade de trânsito. O texto aprovado também agrava as penas. Caso a infração ocorra próximo de escolas, hospitais, locais

0: de embarque e desembarque de passageiros, ruas estreitas ou onde exista grande concentração de pessoas, as penas passam de 3 a 6 anos para reclusão, de 4 a 8 anos em caso de lesão corporal grave e de 6 a 12 anos em caso de morte. O relator da proposta, deputado Hugo Leal, do PSD do Rio de Janeiro, defende que infrações como estas não devem ser tratadas como acidentes.
1: Inclusive, no caso de lesão corporal ou morte, aí sim, responsabilidade por homicídio. Homicídio, essa é nossa principal mudança, principal alteração, é que quando uma prática ilegal dessa natureza, o resultado dela é o homicídio, nós temos que tratar esse indivíduo como um homicida, não como um acidente de trânsito.
0: Em seguida, o projeto de lei que aumenta as punições para quem pratica corridas ilegais em vias públicas será analisado pela Comissão de Constituição e Justiça. Da Rádio Câmara de Brasília, Kate Nayane.
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3: Economia.
4: Afonso Mota, do PDT do Rio Grande do Sul, destaca a importância da lei que reduz as alíquotas do PIS/PASEP e da CONFINS para a indústria química e petroquímica. O deputado ressalta que o setor recolhe aproximadamente 40 bilhões de reais por ano em impostos.
5: Afonso Mota avalia que a redução dos tributos tem fortalecido uma atividade estratégica para a economia brasileira diante da concorrência internacional. O parlamentar reitera que a medida cria condições para que o setor continue contribuindo para o desenvolvimento do país.
4: Marcos Aurélio Sampaio, do MDB do Piauí, defende o projeto que acaba com a cobrança pelo uso da rede de distribuição de energia elétrica para microgeradores de energia solar. O texto garante isenção permanente aos consumidores que injetam energia excedente na rede.
5: A proposta estende a isenção a todos os usuários de fontes renováveis, independentemente da data de adesão. No entendimento de Marcos Aurélio Sampaio, a medida garante segurança jurídica e incentiva a democratização da energia limpa.
3: Agricultura.
4: O projeto de Renilson Nicodemos, do MDB do Pará, estabelece um período de paralisação temporária na colheita do açaí e cria um seguro para os extrativistas do fruto. A ideia é pagar aos trabalhadores um salário mínimo por até 4 meses no ano para permitir a regeneração natural das palmeiras.
5: Na visão de Renilson Nicodemos, a medida garante a sustentabilidade ambiental e assegura renda às famílias extrativistas no período de entressafra. A proposta prevê ainda ações para diminuir os acidentes de trabalho na subida dos açaizeiros e modernizar as técnicas de manejo.
3: Relações Exteriores.
4: Felipe Martins, do PL Tocantinense, apoia a criação da Frente Parlamentar Mista pela Integração Continental e Desenvolvimento Sul-Americano. O objetivo do colegiado é elaborar iniciativas de conexão produtiva, digital e institucional entre os países do continente.
5: De acordo com Felipe Martins, o grupo vai articular com governos estaduais, municipais e a sociedade civil para ampliar o protagonismo do Brasil na América do Sul, promovendo o intercâmbio tecnológico e o crescimento socioeconômico.
3: Segurança Pública.
4: A Comissão de Segurança Pública aprovou uma escolta policial para mulheres vítimas de descumprimento de medida protetiva. O repórter Luiz Cláudio Canuto explica a questão.
6: A Comissão de Segurança Pública e Combate ao Crime Organizado aprovou o projeto que prevê escolta policial para mulheres que denunciarem descumprimento de medida protetiva. Pela proposta, a escolta deveria ser concedida quando houvesse risco à integridade física. A proposta muda a Lei Maria da Penha e também a lei que disciplina determina a proteção de vítimas e testemunhas ameaçadas. O colegiado aprovou a versão da relatora, deputada delegada Ione, do Avante de Minas Gerais. Segundo ela, o objetivo é fortalecer a proteção das vítimas no momento em que procuram as autoridades para comunicar que o agressor desrespeitou a decisão judicial. O texto aprovado amplia o alcance da proposta original e incorpora a proteção da escolta a um conjunto mais amplo de medidas protetivas na Lei Maria da Penha. A proposta original da deputada Rogéria Santos, do Republicanos da Bahia, previa a obrigatoriedade de escolta policial para a mulher que comparecesse à delegacia para denunciar o descumprimento de medida protetiva de urgência. Pelo texto aprovado, a adoção de escolta policial deixa de ser uma medida automática e passa a depender de avaliação técnica do risco enfrentado pela vítima. Entre os critérios poderiam ser considerados o histórico de violência praticada pelo agressor, a gravidade das ameaças e a possibilidade de novas agressões. Segundo o Conselho Nacional de Justiça, a cada 45 segundos, uma mulher recebe a proteção judicial. O projeto tramita em caráter conclusivo e aguarda indicação de relator na Comissão de Defesa dos Direitos da Mulher. Em seguida, passará pela Comissão de Constituição e Justiça. Da Rádio Câmara de Brasília, Luiz Cláudio Canuto.
5: Franciane Baier, do Republicanos do Rio Grande do Sul, apoia projeto que destina 30% da arrecadação de apostas de cota fixa ao Fundo Nacional de Segurança Pública. A proposta também reserva, no mínimo, 30% do fundo para o combate à violência contra a mulher.
4: Franciane Baier informa que os recursos vão financiar ações como monitoramento eletrônico de agressores, patrulhas especializadas e casas de acolhimento. Para a deputada, a medida garante orçamento contínuo para interromper os ciclos de agressão às mulheres.
5: Projeto de lei quer proibir a nomeação ou contratação de pessoas condenadas por crimes sexuais contra crianças e adolescentes para cargos ou funções públicas. De autoria de Júnior Lourenço, do MDB do Maranhão, a medida valeria para órgãos públicos, empresas estatais e contratos de prestação de serviços.
4: A proposta determina ainda que a proibição só será aplicada após condenações definitivas. De acordo com Júnior Lourenço, a iniciativa reforça a proteção de crianças e adolescentes e a integridade da administração pública.
5: Misael Varela, do PSD de Minas Gerais, apoia a proposta de emenda à Constituição que reduz a maioridade penal de 18 para 16 anos. A mudança visa punir com mais rigor menores envolvidos em crimes hediondos e em casos de violência extrema contra pessoas e animais.
4: Misael Varela pondera que a responsabilização penal vai depender de laudo técnico que comprove a capacidade do jovem de entender a gravidade do ato. Para o deputado, a proposta evita a impunidade em casos de extrema violência.
5: Exigir vídeo monitoramento e punir a omissão de casos de agressão contra crianças e adolescentes em creches e escolas é a proposta de delegado Bruno Lima, do Podemos de São Paulo. O texto ainda impõe pena para os dirigentes que deixarem de notificar casos suspeitos.
4: Delegado Bruno Lima argumenta que crianças pequenas muitas vezes não conseguem relatar abusos, o que exige provas objetivas. O parlamentar pondera que as câmeras devem ficar restritas às áreas comuns, prevendo penas mais duras para maus tratos em creches.
5: André Fernandes, do PL do Ceará, apresentou o projeto que determina a queima completa como único método para destruir entorpecentes apreendidos e plantações ilícitas. Pela proposta, a destruição deve ser gravada em vídeo com registro de geolocalização.
4: Na avaliação de André Fernandes, métodos atuais como enterramento não garantem a destruição total dos materiais apreendidos. Para o deputado, a incineração evita que drogas e lavouras voltem ao mercado ilegal por falhas no descarte policial.
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3: Justiça.
5: Os deputados aprovaram um projeto que esclarece a atuação do Ministério Público em pedido de pensão alimentícia. A repórter Paula Bittar explica os detalhes.
8: A Comissão de Constituição e Justiça da Câmara aprovou uma proposta que inclui no Estatuto da Criança e do Adolescente uma regra autorizando o Ministério Público a pedir judicialmente pensão alimentícia em favor de crianças e adolescentes. Pela proposta, isso poderá ocorrer mesmo que os pais continuem exercendo seus direitos e deveres legais em relação ao filho, que a criança ou adolescente não esteja em situação de risco e que exista defensoria pública na comarca. O objetivo é transformar em texto legal um entendimento que já é adotado pelo Superior Tribunal de Justiça. A relatora na CCJ, deputada Maria Arraes, do PSB de Pernambuco, destacou que a proposta não traz uma inovação substancial, mas confere maior precisão ao texto legal ao incorporar orientação jurisprudencial já consolidada, promovendo segurança jurídica, uniformidade interpretativa e previsibilidade na atuação dos órgãos responsáveis pela tutela dos direitos infanto-juvenis. De acordo com o Estatuto da Criança e do Adolescente, o Ministério Público pode promover ações de alimentos em favor de crianças e adolescentes, mas a lei não explicita que essa atuação independe da situação familiar da criança ou adolescente, da existência de situação de risco ou da disponibilidade da Defensoria Pública. A autora do projeto, deputada Laura Carneiro, do PSD do Rio de Janeiro, explicou que parte da doutrina tem uma visão distorcida sobre o tema e seu objetivo foi deixar a regra bem clara.
9: O Ministério Público precisa poder pedir alimentos quando eles são de interesse do menor, quando as crianças estão em vulnerabilidade, quando as crianças precisam dessa ajuda do Estado. Na prática, o que a gente faz é colocar agilidade numa rede de proteção que é muito importante para as crianças. Porque a gente sabe que a justiça tem o seu próprio tempo, ela demora, mas a fome, essa não tem tempo.
8: A proposta, que inclui no Estatuto da Criança e do Adolescente uma regra autorizando o Ministério Público a pedir judicialmente pensão alimentícia em favor de crianças e adolescentes, pode seguir agora para a análise do Senado, a menos que haja recurso para votação antes pelo plenário da Câmara. Da Rádio Câmara, de Brasília, Paula Bittar.
3: Ciência e tecnologia.
4: Aliel Machado, do PV do Paraná, defende a regulação e o combate ao abuso de poder de grandes empresas de tecnologia. Ele explica que a ideia é permitir que o governo federal imponha regras de transparência e evite privilégios para produtos das próprias plataformas.
5: Aliel Machado argumenta que o mercado digital exige uma área especial dentro do Conselho Administrativo de Defesa Econômica para proteger o direito do consumidor. Ele ressalta que as regras devem focar apenas nas chamadas Big Techs, garantindo mais espaço para pequenos concorrentes.
4: Doutor Ismael Alexandrino, do PSD de Goiás, quer estabelecer diretrizes mais rigorosas para a classificação indicativa de desenhos e animações digitais. A proposta obriga emissoras e serviços de streaming a barrar produções com cenas de violência, humilhação ou duplo sentido.
5: Dr. Ismael Alexandrino lembra que o uso indiscriminado de telas por bebês e crianças pequenas traz prejuízos ao desenvolvimento cognitivo e emocional. Ele defende que as plataformas de vídeo auditem seus catálogos sob pena de multas milionárias e suspensão da empresa.
4: Pastor Eurico, do PSDB de Pernambuco, cobra do governo explicações sobre denúncias de interferência na eleição do Conselho Regional dos Técnicos Industriais da Terceira Região. Ele quer saber se o Ministério da Ciência, Tecnologia e Inovação apoiou uma das chapas concorrentes em Pernambuco e na Paraíba.
5: Pastor Eurico pede detalhes sobre agendas, manifestações públicas e uso de recursos do Ministério em favor de candidatos. Segundo o parlamentar, denúncias apontam quebra dos princípios da impessoalidade, neutralidade, além de possível abuso de poder político.
3: Direitos humanos.
4: Comissão aprova projeto que obriga as escolas a comunicarem suspeitas de trabalho infantil ao Conselho Tutelar. A reportagem é de Agui Pontes.
10: A Câmara dos Deputados debate fazer com que as escolas sejam obrigadas a comunicar ao Conselho Tutelar suspeitas de trabalho infantil. A proposta, apresentada pelo deputado Amon Mandel, do Republicanos do Amazonas, insere a mudança no Estatuto da Criança e do Adolescente. Segundo a proposta, já aprovada pela Comissão de Educação, a suspeita ou comprovação da prática de trabalho infantil precisa ser apontada pela instituição de ensino, especialmente se envolver uma criança de até 12 anos. A Constituição já prevê o contato da escola com o Conselho Tutelar, em caso de maus tratos ou faltas excessivas e injustificadas à escola. Segundo a relatora na comissão, deputada Franciane Baier, do Republicanos do Rio Grande do Sul, a escola é estratégica para dar esse primeiro alerta.
11: A escola é muitas vezes o primeiro lugar onde os sinais de exploração aparecem. E ao tornar essa obrigação expressa na lei, damos mais agilidade para que o Conselho Tutelar seja acionado e as medidas de proteção sejam tomadas o quanto antes.
10: A Constituição proíbe o trabalho para menores de 16 anos, salvo na condição de aprendiz, que o jovem pode desempenhar a partir dos 14 anos. Segundo um estudo recente do Fórum Nacional de Prevenção e Erradicação do Trabalho Infantil, 1 milhão e 650 mil crianças e adolescentes estão tendo sua força de trabalho explorada no Brasil. A proposta que prevê a denúncia do trabalho infantil pelas escolas ao Conselho Tutelar será analisada pela Comissão de Previdência, Assistência Social, Infância, Adolescência e Família. Da Rádio Câmara de Brasília, Agui Pontes.
5: Márcio Alvino, do PL de São Paulo, enaltece o trabalho da APAE, Associação de Pais e Amigos dos Excepcionais, na inclusão e na defesa dos direitos das pessoas com deficiência. Ele ressalta a atuação de profissionais, voluntários e famílias no apoio a milhões de brasileiros.
4: Márcio Alvino defende o fortalecimento das APAEs por meio de mais recursos e de políticas públicas voltadas às pessoas com deficiência. Vice-presidente da Frente Parlamentar em Defesa das APAEs, o deputado reafirma o compromisso de apoiar as instituições presentes em todo o país.
3: Educação.
5: O projeto de Geraldo Mendes, do União do Paraná, prevê o abono de até 3 dias de faltas escolares por mês para alunas com deficiência durante o período menstrual. A medida dispensa atestado médico, bastando a notificação da família à instituição de ensino.
4: Geraldo Mendes argumenta que dores intensas tornam a frequência escolar dolorosa para muitas adolescentes com deficiência. Para ele, a dispensa de laudo mensal evita filas desnecessárias nos postos de saúde e assegura o direito à educação sem reprovação por falta.
5: Fomentar o hábito da leitura e ampliar o financiamento de bibliotecas públicas é o objetivo de projeto de Amaro Neto, do PP do Espírito Santo. O texto permite que empresas e pessoas físicas usem deduções no imposto de renda para apoiar a compra de livros, feiras literárias e acervos digitais.
4: Amaro Neto argumenta que o país ainda enfrenta gargalos no acesso à literatura e na preservação de espaços culturais. Ele diz ainda que a proposta estimula a cooperação entre a iniciativa privada e o governo para modernizar estruturas de bibliotecas públicas do país.
5: Termina agora o jornal Câmara dos Deputados, produzido pela Rádio Câmara com trabalhos técnicos de Wellington Teles e apresentação de Luciana Vieira e Val Monteiro. Boa noite.
4: A Voz do Brasil volta amanhã. Uma boa noite para você.
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Feira, o Ramon Ramonzito chegando com todo mundo aqui ao vivo via satélite para todo o Brasil. Até as duas. Vem participar, vem! É bom demais ter você, de todo o Brasil, ter a sua companhia aqui no Som da Clube, você participando o tempo todo para ganhar o seu presente aqui. 0800-342-1055. Nessa hora tem ventilador Mondial, potente, silencioso, é muito bom e vai ser todo seu esse ventilador, tá? Boa sorte para você, continue sempre participando aqui no Som da Clube. Os melhores presentes sempre aqui na Clube para você. E atenção que nós temos também a perguntinha até as duas. Segunda chance, hein? Pergunta baseada em fatos reais. Você daria uma segunda chance para alguém que você gosta ou gostava, mas que também te fez sofrer ou causou aí uma decepção? Pode ser relacionamento amoroso, amizade ou alguém que te decepcionou. Você conseguiria perdoar e dar uma nova chance? Ou quando a confiança acaba, não tem mais jeito? Não tem mais volta. Responde aí, 0800-342-1055. Nessa hora tem Bon Jovi, Kel Smith, Michael Bublé, Phil Collins, Capital Inicial, Ed Sheeran e muito mais no Som da Clube para todo o Brasil. A gente começa bem com Avril Lavigne na Clube.

0: A Clube só toca música boa pra você. Kel Smith, Era Uma Vez, aqui na noite da Clube.
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0: Vamos que vamos, até meia-noite é o Love falando de amor, depois tem o Por Amor, que continua falando de amor também, com muita música boa, a sua interação, a sua participação, você respondendo a nossa perguntinha e ganhando prêmios aqui na Clube também. Ouvinte Clube, sobre a enquete, comenta aí, vai.
2: É sobre dar a segunda chance.
0: Isso.
2: Olha, não daria, porque não. No relacionamento anterior que eu vivi, eu dei a segunda, a terceira, a quarta, a quinta, a sexta chance.
0: Eita nós, hein?
2: E a pessoa sempre vinha com os mesmos defeitos.
0: Complicado.
2: Com os mesmos erros. Eu acho que chance é para quem merece, e não para quem fica pedindo a vida inteira a mesma coisa e praticando os mesmos erros. Aqui é o Hudson, vigilante do estádio Mané Garrincha, e tá na Clube, tá bom demais.
0: Boa, Hudson, obrigado pela participação e opinião aqui no Som da Clube. E a música não para. Fique à vontade para escrever no WhatsApp da Clube também, gravar o seu áudio sobre a perguntinha. Você daria uma segunda chance? Sim ou não? Michael Bublé.

0: Clube toca mais músicas apaixonadas pra você. Phil Collins, Take a Look at Me Now. Daqui a pouco tem mais carinho, mais paixão. Fica aí na sua Clube. 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

Tá na Clube, tá bom demais. Seguimos com a programação mais romântica do Brasil, feita com muito carinho pra você que gosta de falar de amor, de carinho, de paixão. E aí, você daria uma segunda chance pra alguém? Sim ou não? She's like the wind. Patrick Swayze.

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0: só toca música boa pra você. Kiss Me, na noite da sua clube.
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0: Que bom saber que você tá na audiência da clube, você de todo o Brasil participando, escrevendo no 0800-342-1055. Também gravando o seu áudio, contando qual cidade você tá, respondendo a enquete, mandando beijo, alôs e abraços. Fique à vontade. Você sabe, o programa também é muito romântico e conta com a sua participação. Sobre a enquete, boa noite para você. Quem fala?

0: Sou a Maria de Brasa Grande, Goiás.
1: Oi, Maria.
0: Comenta. Sobre a enquete, eu não daria segunda chance, porque já me magoou muito.
1: Ah, é?
0: Falando sempre que vai mudar, mas nunca mudou. E eu saí machucada, magoada. Então não daria.
1: Ah, é?
0: Tá na Crube, tá bom demais.
1: Obrigado, Maria, pela sua participação aqui no Som da Clube. Daqui a pouco tem presente pra você. Já já tem um ventilador da Mondial de presente. Bom demais, né? Continue você participando através do 0800-342-1055. Essa música vai pro meu amigo Bruno e pro filhinho dele, que é o Bruce, né? O Bruce é a cara do Bruno, viu, gente? De Samambaia Norte. Valeu, Bruno!

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0: Ventilador Mondial, quem leva? Gustavo Araújo Moreira, de Taguatinga Sul, final do fone 0549. Gustavo Araújo Moreira, de Taguatinga Sul, final do fone 0549. Se deu bem aqui no som da Clube, aqui é assim, você participa o tempo todo e ganha o seu prêmio na Clube.
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0: Vamos que vamos, falando de amor com muita música boa, aqui no Love Songs da Clube, até meia-noite, depois tem o Por Amor também, nesse clima especial, mais um dia começa aqui no Som da Clube, 0800-342-1055, atenção Brasil, é agora. Está valendo 2 ingressos para o evento do ano, 15 anos de Zé Neto e Cristiano, o maior show da nossa história, dia 17, na Arena Mané Garrincha. Participe dessa promoção e viva essa experiência inesquecível com a Clube, tá? Boa sorte para você que está participando, ouvindo as mais lindas canções, respondendo também a perguntinha até as 2. E aí, você daria uma segunda chance para alguém que você ama ou amava, mas que também te fez sofrer e causou aí decepção? Pode ser relacionamento amoroso, amizade ou alguém que te decepcionou. Você conseguiria perdoar e dar uma nova chance? Ou quando a confiança acaba, não tem mais volta? Comenta aí. 0800-342-1055. A gente continua a nossa viagem no mundo da música. A Clube traz agora Berlin, Take My Breath Away. A

0: A Clube só toca música boa pra você, Tony Braxton, Spena Skeeter, aqui no Love Songs da Clube, com muita música linda, você curtindo sempre, ganhando seu presente aqui na Clube também, participando o tempo todo, bom demais, hein? Você de todo o Brasil, grava o seu áudio aí respondendo a enquete até as duas. Boa noite pra você, ouvinte Clube. Qual o seu nome?
1: Me chamo Gabriel, sou da cidade de Alfenas.
0: E aí, Gabriel?
1: Estou aqui junto com meus amigos, com o Caio, com o Samuel e junto com a Nina.
0: Aí sim, hein?
1: Então, sobre a segunda chance pro amor,
0: que você
1: eu daria sim. Pois todo mundo está... Está páreo com um erro, querendo ou não, ninguém é perfeito. Então, acho que realmente todo mundo merece uma segunda chance.
0: Eita.
1: Principalmente quando há amor um pelo outro. Inclusive eu mesmo, eu super daria uma segunda chance pra minha ex, mas ela que não está me dando uma chance, infelizmente.
0: Entendi.
1: Mas eu acredito sim que uma segunda chance pode dar tudo certo.
0: Beleza.
1: Pois ninguém acerta tudo de primeira.
0: É.
1: Ninguém é perfeito, ninguém nasce perfeito. Então acho que o amor é construído na base de tentativas de querer realmente amar.
0: Boa.
1: É isso, muito obrigado.
0: Valeu, Gabriel, mandou bem. Obrigado pela sua participação, pela mensagem aqui no 0800 da Clube. Chegando a dupla Air Supply, Making Love, Out of Nothing at All, na Clube.

0: Essa é a sua Clube Kid Abelha, Como Eu Quero, clássico da música nacional. Daqui a pouco tem muito mais amor, carinho, paixão. Fica aí na Clube. 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

Tá bom demais, de volta com mais clássicos internacionais pra você, nacionais também, aqui no Love Songs da sua clube. Vamos que vamos, falando de amor. E aí, você daria uma segunda chance pra alguém? Um amigo, uma amiga, um ex-amor também, pode ser. Mister.

0: 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Seja bem-vindo, bem-vinda, você de todo o Brasil interagindo, participando aqui junto com a gente, ganhando prêmios também. Já já a Clube libera pra você dois ingressos para o evento do ano, 15 anos de Zé Neto e Cristiano, o maior show da nossa história, dia 17, na Arena Mané Garrincha. Boa sorte pra você o tempo todo aqui, ligado, ligada na programação da Clube. Boa noite pra você, seu nome?
1: Que é a Tainara, em Ponte Andep, ligadinha na Clube.
0: E aí, Tainara?
1: Amor, respondendo a pergunta,
0: que você pensa?
1: Eu me encontro numa fase, num momento da vida aqui, em relação a isso aí, sobre dar segunda chance, ou aquilo certo. De, eu vou me vingar, fulano fez isso, ou eu vou cobrar, eu vou pedir explicação, não. Eu tô numa fase da vida que eu simplesmente estou fechando as contas. É isso, eu fecho a conta, acabou, você não me deve nada. Acho que chega uma hora que a gente vira a chavinha e é maravilhoso, tá, Ramon? Aqui é Clube, tá certo. Na Clube, tá bom demais.
0: Obrigado, Tainara, valeu pela participação, pelo seu comentário aqui no Som da Sua Clube. Mais um clássico da música internacional pra você curtir, ouvir e recordar. Sim.

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0: Quem tá se dando bem é você, Patrícia Fonseca Ramos, de Valparaíso de Goiás. Final do fone 6652. Patrícia Fonseca Ramos, Valparaíso de Goiás. Final do fone 6652. Se deu bem, Patrícia. O Love Songs de volta amanhã às 10 da noite. Já já tem o Por Amor.
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0: Aí sim, aí começando mais uma sexta-feira com você. Sextou na Clube, hein? Bom demais pela sua participação, a sua audiência aqui em mais um dia. Sexta-feira, 2 de outubro de 2026. 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Boa sorte para você. Já já, hein? Você também responde a enquete. Pode mandar o seu áudio. Você daria uma segunda chance para alguém que você ama, para alguém que era seu amigo, sua amiga e fez alguma coisa ruim para você? Não precisa ser só traição também, né? Alguma mentira, alguma coisa, mas quem também te fez sofrer ou causou decepção? E aí, pode ser relacionamento amoroso, amizade ou alguém que te decepcionou? Você conseguiria perdoar e dar uma nova chance? Ou quando a confiança, seja com amigo, com namorado, namorada, esposo, esposa, acaba, não tem mais volta? Participe no WhatsApp da Clube, pode escrever, grava o seu áudio também, fique à vontade. 0800-342-1055. Nessa hora tem Alicia Keys, Roxette, Elton John, Jojo Foyner e muito mais. Take That, na Clube.

0: Aqui é a Clube, a rádio oficial da música boa. Primeiros erros, capital inicial no som da Clube. Só música boa pra você, 24 horas por dia. E a Clube segue ao vivo via satélite para todo o Brasil. Sobre a enquete, bom dia pra você, ouvinte Clube. Qual o seu nome?
1: Meu nome é Isabela, oi, Isabela. Falo de BH.
0: Bem-vinda.
1: E sobre isso, dá uma chance pra quem eu amei e me fez sofrer? Acho que não. Eu tenho que me gostar, né? Certo. Me cuidar.
0: Verdade.
1: Acho que é não gostar de mim mesmo. Tá na clube, tá bom demais. Quero concorrer a prêmios, hein?
0: Tá bom, Isabela de Belo Horizonte. Obrigado, viu? Bom dia pra você. Valeu pela participação e audiência aqui no Som da Clube. Grava o seu áudio, fique à vontade. Bom dia aqui pra Maria. Oi, Maria. Bom dia. Tá ligada em Ceilândia. Valeu. O Elias tá com a gente também aqui também. Obrigado. Luana Oliveira também tá na audiência da Clube. Obrigado você que tá chegando agora também. Tem muito mais músicas. As mais lindas pra você. Tipo essa agora do El

0: Essa é a sua clube, Rita Lee, Desculpe, Uauê, mais um clássico da música nacional, mais uma das boas que você ouviu aqui no Som da Clube. Seja bem-vindo, bem-vinda. Onde é que você tá ouvindo a clube, hein? Começando mais um dia com a sua clube. Sextou, gente. Sexta-feira, 2 de outubro de 2026. Rapaz, já estamos em outubro, hein? Como tá voando. Tá passando muito rápido o tempo. Bom demais ter você aqui. Grava o seu áudio. Já já, clube, libera Kit Café La Santé. Especialmente para você que tá interagindo, participando o tempo todo aqui. Através do 0800-342-1055. Ouvinte clube, você daria uma segunda chance? Sim ou não? Comenta aí, vai.
1: Não, eu não daria chance nenhuma.
0: Ah, é?
1: Porque fui traído uma, duas, eita, três vezes.
0: Hein? Rapaz, hein?
1: Mas por eu ser sem vergonha e ela ter comido a vergonha...
0: E aí?
1: Então, não daria.
0: Não?
1: Então, não perdoaria.
0: Sério?
1: Jair Costa, de Varginha. Tô na clube, tá bom demais.
0: Aí sim, hein? Jair, obrigado pela participação, obrigado pela audiência aqui no Som da Sua Clube. Tem mais músicas apaixonadas, apaixonantes pra você. Aquelas que marcaram a época. Tipo essa aí. Will to Power. Baby, I love a Ray.

0: Você ouve agora o tema de outono. 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Alex Warren.
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0: A sua clube toca o som que toca você, Cyndi Lauper. Time After Time, aqui no seu Por Amor, que vai até as duas, com essas músicas inesquecíveis, a sua participação também, que é muito legal ter você aqui, começando mais um dia, né? Mais um dia pra você ouvir a clube, mais um dia pra você ganhar presentes também o tempo todo. Sobre a perguntinha, comenta aí, ouvinte clube, o que que você tá fazendo agora?
1: Estou trabalhando na Asa Norte, e ligadinha na programação.
0: E aí? O que você pensa?
1: Olha, sobre a perguntinha de hoje, eu já dei até a terceira chance.
0: Eita.
1: Achando que merecia.
0: Ah, é?
1: Ah, não merece, não. Quando faz a primeira, você acha que merece.
0: E aí?
1: A segunda, você fica na dúvida, aí acha que merece. Aí quando
0: certo.
1: Chega na terceira, e você dá ainda a terceira chance, aí você se dá conta que não mereceu nem a primeira.
0: Eita, nós.
1: Aqui é clube, tá na clube, tá bom demais.
0: Obrigado, valeu pela participação e audiência aqui no Som da Clube. O Brasil inteiro, bom dia pra você que tá aí no Zezito Bar, Monsenhor Hipólito Piauí. Valeu, pessoal. Zezito Bar com a gente, direto do Piauí. Mais um clássico da música nacional agora. Rádio Táxi. Você das boas, hein? Eva.

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0: Kit de cafés La Santé, quem tá ganhando? Marcelo Santos Queiroz, do Recanto das Emas, final do fone 0560. Bom dia pra você, Marcelo Santos Queiroz, do Recanto das Emas, final do fone 0560. Tá ganhando o kit de cafés La Santé. Se deu bem aqui na Clube. Continue você sempre participando, escrevendo no Whats, gravando o áudio também pra você concorrer a prêmios aqui em mais um dia que tá começando. Bom demais, hein?
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Ah, na Clube tá bom demais. Mais um dia na sua companhia, mais um dia com a sua audiência. Sextou na Clube, sexta-feira, 2 de outubro de 2026. Vamos que vamos, hein? A Clube tocando muita música bonita pra você, muita música boa e liberando os melhores presentes também pra você começar mais um dia sempre ganhando prêmios aqui na sua Clube, né? Você de todo o Brasil, a Clube segue ao vivo via satélite uma hora. 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Continue participando, dá tempo ainda de você responder a enquete. Você daria uma segunda chance para alguém que você ama ou amava, mas que também te fez sofrer e causou decepção? Pode ser relacionamento amoroso, amizade ou alguém que te decepcionou. Você conseguiria perdoar e dar uma nova chance? Ou quando a confiança acaba, não tem mais volta, não tem mais chance? A maioria tá falando que jamais perdoaria. Algumas pessoas falando que sim, daria uma segunda chance e tal. Afinal, o amor é o amor, né? Tem muito mais músicas e nessa hora você ouve Lady Gaga e Bruno Mars, Roupa Nova, Phil Collins, Robin Gibb, também Hurt. Rapaz, hein? Que programação. Só pedrada pra você começar mais um dia. Brenda Russell, Piano in the Dark.

0: Aqui é Clube, a rádio oficial da música boa. Phil Collins, Take a Look at Me Now. Mais uma das boas, daquelas que quanto mais a gente ouve, mais saudades a gente sente, né? Prateleira de cima, essa aí, boa demais. E você curte essa e outras músicas aqui no Puro Amor da Sua Clube, já já também na Madrugada Viva, às 2 horas, começando mais um dia, sextou na Clube, bom demais. 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Michele de Sobradinho, sobre a perguntinha, comenta aí, vai.
1: Em relação a essa enquete aí, que você pensa? Dá uma segunda chance.
0: Isso.
1: É complicado, porque a gente dá a segunda chance para um próximo.
0: E aí?
1: Que já errou na primeira.
0: Eita!
1: A gente tem que estar sempre dando uma chance para a gente, né?
0: Aí sim. Acerta.
1: Para a gente mesmo.
0: Verdade.
1: Para você mesmo, sempre terá a segunda, a terceira, a quarta.
0: Isso.
1: O importante é não desacreditar.
0: Verdade.
1: Não desacreditar no amor, não desacreditar nas coisas boas, né? Que aí
0: sim,
1: tudo flui.
0: Verdade.
1: Obrigada, tá na Clube, tá bom demais.
0: Mandou bem, muito obrigado pela audiência e participação aqui no Som da Clube, o Brasil inteiro conectado junto com a gente. Bom dia aqui pro Josuel, que tá ligado em Parelhas, no Rio Grande do Norte. Valeu, Josuel, com a gente também. E você, onde é que você tá ouvindo a Clube, hein? Fique à vontade para escrever, para gravar o seu áudio também aqui no Som da Clube. Participe aí, 0800-342-1055. Tem mais músicas, só as melhores para você, aqui no Puro Amor da Clube. 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

0: A Clube toca tudo que você gosta de ouvir. Skank acima do sol no Por Amor da Sua Clube. E segue ao vivo via satélite para todo o Brasil. E você curtindo muita música boa, recordando e começando mais um dia feliz, ganhando presentes aqui por conta da Clube, né? Bom demais! Alô, Elias, de Posse Goiás. Bom dia, Elias. Obrigado pela audiência, direto de Posse Goiás. Valeu pela participação aqui no Som da Clube. A enquete tá bombando, hein? Comenta aí, ouvinte Clube.
1: É fácil perdoar, mas o sentimento que fica no coração, na mente, às vezes é o que pode atrapalhar.
0: Sim.
1: Que o perdoar ali de momento pode até sair.
0: Acontece, né?
1: Mas o risco fica algo ali, aquele sentimento de será que vai acontecer de novo?
0: E aí?
1: Aí sempre pode acontecer, pode corre permanecer. Então, mas eu acredito que o perdoar pode acontecer.
0: Ainda dá certo.
1: Tá na Clube, tá bom demais. Meu nome é Ed, sou do Paranoá, mas no momento estou no trabalho, trabalhando no CIA.
0: Boa.
1: Vamos que vamos.
0: Bora. Valeu, Edis. Bom trabalho pra você. Hurt Alone.

0: Aqui é Clube Músicas Inesquecíveis. A Clube segue tocando, pensando em você. Your Late Strike, Dire Straits. Aqui no som da Clube, no Puro Amor, que segue até daqui a pouquinho. As duas, já já, Madrugada Viva. Você vai continuar ouvindo muita música boa, ganhando prêmios também o tempo todo. Já já, na Madrugada Viva, no Sextou da Clube. Combinado? Sobre a perguntinha, quem fala?
1: Aqui é o Ricardo Cardoso, respondendo aí, querido.
0: Fala, Ricardo.
1: Eu daria uma segunda chance.
0: Ah, é?
1: Mas não de qualquer jeito. Eu acho que quando
0: tem que analisar,
1: ainda, né, existe um sentimento,
0: e aí?
1: Vale a pena.
0: Vale.
1: Conversar, né? E ver se os dois realmente estão dispostos a fazer a diferença.
0: Entendi.
1: Ou diferente, né?
0: Sim.
1: Para Clube, tá bom demais.
0: Valeu, Ricardo. Porto de Galinhas, Pernambuco, tá com a gente. Bom dia pro Alan, que tá com a gente em Ilha Solteira, São Paulo. Também o Claudinei, Cruzeiro, São Paulo. Parabéns aí pela cidade. Valeu pra cidade, né, Claudinei? De Cruzeiro, São Paulo. Obrigado pela participação, obrigado pela audiência aqui no Som da Clube. Alô também pro Francisco Nascimento, que tá em Mossoró, Rio Grande do Norte. Valeu, Francisco Nascimento. Bom dia pra você também. Obrigado, hein, pela companhia. Gustavo Lima chegando, Homem de Família.

0: A Clube só toca música boa pra você. KC Jojo, All My Life. Mais um clássico da música internacional aqui no som da Clube. 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Bom dia pra Grazi de Alfenas, beijo pra você, Grazi, obrigado pela companhia de sempre. Tá sempre com a gente também, viu? Bom dia também pro Paulo que tá com a gente em Taguatinga, valeu Paulo, bom trabalho. 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
0: 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Quem tá ganhando? Carolina Reis Azevedo, de Águas Claras, final do fone 7175. Bom dia para você, Carolina Reis Azevedo, de Águas Claras, final do fone 7175. Até aqui esteve o Ramonzito. Bom demais, obrigado pela companhia de sempre. A gente se fala às 10 da noite no Love Songs da Clube. Na sequência, o André tá chegando para te fazer aquela companhia com presentes e tudo mais. Lindas músicas, a enquete também. Sextou na Clube, Djavan. Você.

0: Diamonds. Adele, set the fire to the rain.
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0: na Clube, tá bom demais.
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0: E sempre é bom demais estar junto com você, começar mais um dia, mais um fim de semana. Chegamos na sexta-feira do jeito que a gente gosta, né? Vamos dizer, sextou. Que gostoso, né? Seja muito bem-vindo aqui na Clube. Eu sou o André, te faço companhia a partir de agora. Ramonzito foi descansar e a gente vai tocar muita música legal por aqui também. As melhores nacionais, internacionais, aquela viagem no tempo, do jeito que a gente gosta, anos 80, anos 90, comecinho dos anos 2000, os melhores temas de filmes, de novelas e séries, você ouve aqui na Clube, muito mais músicas pra você. O nosso WhatsApp é o 0800-342-1055 pra gente bater aquele papo, pra você gravar seu áudio, responder nossa pergunta. Por falar em pergunta, é o seguinte, meu amigo, às vezes a gente olha pra nossa vida, né? E pensa, tá na hora de mudar alguma coisa, preciso mudar, né? Pode ser aquilo que está ao nosso redor ou até mesmo os nossos planos, né? A gente já está no mês de outubro, no começo do ano, a gente faz os planos e precisa mudar, pensar no futuro. Enfim, eu quero saber de você, se você pudesse renovar alguma coisa na sua vida hoje, mudar alguma coisa na sua vida hoje, o que você mudaria, trocaria, né? Você renovaria a sua casa, o seu carro, os seus planos? O que está precisando de uma renovação, de uma mudança aí na sua vida? Se você pudesse, né, o dinheiro desse, você mudaria. Conta pra gente, grava seu áudio, manda pra Clube. No finalzinho dessa hora, tem aquele umidificador de ar. O seu aliado para deixar o ambiente mais agradável, vai deixar a umidade do ar muito melhor, vai proporcionar para vocês aí um bem-estar, é bem legal para toda a família, viu? Tá querendo esse presente? Então grava seu áudio, manda pra Clube e fale. Se você pudesse renovar alguma coisa na sua vida, o que você renovaria hoje?

0: Tá na clube, tá bom demais. Essa é Marisa Monte, Amor, I Love You. Pra você um ótimo dia.
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0: E aí, o que você tá fazendo nesse comecinho de fim de semana? Você tá em casa, descansando, só de boa, curtindo a clube. Tá trabalhando, né? Muita gente de plantão, pessoal que é motorista por aplicativo, circulando as ruas, taxistas também, né? Fazendo trampo. Nossos amigos da rodagem aí, caminhoneiros, carreteiros, motoristas de ônibus. Obrigado pelo carinho. Muita gente que trabalha na área da saúde também. Aquele abraço para vocês que estão nos hospitais, né? Nas unidades de saúde. Pessoal que trabalha com resgate. Valeu, obrigado pela companhia sempre. Pessoal da segurança também, aquele abraço. Os porteiros, vigilantes, policiais, nas rondas, ouvindo a clube. Valeu, obrigado pela companhia. Ó, aproveita também e manda sua mensagem pra gente no 0800-342-1055. 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Ajuda bastante, dá pra levar pro escritório, dá pra levar pro salão de beleza, usar em casa. Gente, é bom demais, né? Família agradece. E aí, você tá querendo? Então manda sua mensagem pra clube. Eu quero saber se você pudesse renovar alguma coisa na sua vida hoje, né? Renovar é importante. O que seria prioridade nesse momento? Você renovaria a sua casa? Renovaria seu carro, seus planos? Renovaria o seu mozão? O que você renovaria? Conta aí pra gente, vai! Bora renovar tudo! Manda sua mensagem, bom dia!
2: Bom dia, clube! Bom dia, André, meu brother, aqui é Rafa Pereira da Cananga. Eu renovaria, como eu sou motorista de aplicativo, eu ia querer um carro novo e também uma casa que eu moro de aluguel.
0: Aí sim!
2: Isso aí seriam as primeiras coisas que vem em mente, hein? Dia que é clube, tá na clube? Tá bom demais!
0: Valeu, Rafa! Grande abraço pra você! Na clube, Phil Collins, Another Day in Paradise!

0: Clube, tá bom demais. A rádio oficial da música boa, Alphaville Forever Young. Pra você um ótimo dia. Na Clube você começa assim, ó, com música boa, tem presente pra você no final da hora e tem informações também pra você começar muito bem o seu fim de semana. Vamos falar da Mega Sena, meu amigo. Pois é, ninguém acertou as 6 dezenas da Mega Sena. O prêmio acumulou 82 milhões de reais. As dezenas sorteadas foram 8, 10, 30, 38, 50 e 53. Na quina, com 5 acertos, 47 apostas foram contempladas, com um pouco mais de 49 mil reais cada. A quadra, com 4 acertos, pagará 1.053 a 3.642 apostas. O próximo concurso da Mega Sena será realizado amanhã, sábado, tá bom? Em decorrência das eleições que vão acontecer no domingo. Outras informações também você pode conferir no Instagram da Clube. Se você ainda não tá seguindo a gente, bora seguir, vai lá. 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
0: Já manda sua mensagem pra gente também. Nosso WhatsApp tá esperando você por aqui, tá bom? Pra todo o Brasil é o 0800-342-1055. Já já tem aquele umidificador de ar Mondial. Sensacional, hein? 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É muito bom, viu? Planaltina DF, bom dia pra Francisca, São Nascente, a Marta, Riacho Fundo, a Karen, Águas Lindas, oi Simone, Anápolis, o Newton, Feliz Natal, tá o José Luiz, Três Corações, a Marcinha, Fazenda Palmital, lá tá o Jefferson, o Igor, o Zé e também o David. E você, onde você está ouvindo a Clube, já manda sua mensagem. Eu tô querendo saber se você pudesse renovar alguma coisa aí na sua vida. Às vezes, a nossa vida precisa de algumas renovações, né? O que você renovaria? Você renovaria, de repente, a sua casa, o seu carro, os seus planos? Você renovaria o seu mozão? Bom dia!
2: Oi, André. Bom dia, bom dia. Aqui é Jacenite, trabalhando e ouvindo a programação. Olha, o que eu gostaria de mudar na minha vida.
0: O que seria?
2: Eu vou mudar ainda até o final do ano, mundo, com certeza. De marido.
0: De marido?
2: Vai ter clube, tá na dúvida. Tá bom demais.
0: Tá bom então, né? E você, renovaria o que da sua vida? O que precisa mudar na sua vida aí? Que precisa de uma renovação geral? Que se você pudesse, você não pensaria duas vezes e renovaria. Conta aí pra gente, grava seu áudio, manda pra Clube. Tô te esperando. Bora de música boa? Na Clube chegando, Vanessa Williams. Save the best for last. Bom dia pra você, bom fim de semana.

0: Tá na Clube, tá bom demais. Marília Mendonça, Graveto. Pra você um ótimo dia ouvindo, curtindo a Clube.
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0: Participa com a gente, manda sua mensagem. Tá chegando a hora, hein? Daqui a pouquinho tem presente. Umidificador de ar Mondial. Apresentão da Clube pra você. E nós estamos por aqui trocando uma ideia e falando a respeito de renovação, né? Às vezes a gente sente vontade de renovar algumas coisas, mas se faz necessário algumas mudanças, né? Eu quero saber, se você pudesse renovar uma coisa na sua vida, o que você renovaria? Tem tantas coisas que dá pra gente renovar, né? Dá pra renovar os móveis de casa, dá pra renovar a casa toda, dá pra renovar o carro, os nossos sonhos.

0: ao final do ano. O que, que você renovaria? Conta aí pra gente, grava seu áudio, manda pra clube. Ô Zezé, bom dia!
1: Bom dia, clube, bom dia, André. Ô André, eu renovaria toda a minha casa, mas de uma vez. Duas sabe vezes. Assim, sem fazer nada aos pouquinhos. Sim, fazia sim, tudo sim. De uma vez só.
0: Que delícia,
1: eu ia
0: né?
1: amar. Tá na clube, tá bom demais.
0: Fazer aos pouquinhos, às vezes a gente não vê o resultado rápido, né? Beijo pra você!

0: Tá na Clube, tá bom demais. Renato Russo com Paulo Ricardo. Cruz e a espada. Chegou a hora de faturar aquele presentão na Clube, hein?
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semana. É o Sextou da Clube, com muita música boa pra gente começar bem o nosso dia. Você participa também, manda sua mensagem pra gente, viu? Tô te esperando por aqui, 0800-342-1055. Você sabe que a Clube ama, adora te presentear, sempre tem os melhores presentes. E no final dessa hora tem a pipoqueira elétrica Mondial, pra você estourar aquela pipoquinha sem óleo. 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E aí, tá querendo esse presente? Então manda sua mensagem pra Clube. Ó, estamos trocando uma ideia e eu quero saber de você. Se você pudesse renovar alguma coisa na sua vida, tivesse condições de fazer uma renovação hoje na sua vida, o que, que você renovaria na sua vida? Tem algo em especial que você trocaria fácil, né? Tem gente que trocaria de casa, trocaria os móveis, trocaria o carro, trocaria os planos, né? As coisas não deram muito bem até agora no ano, mudaria os planos. O que, que você trocaria? O que, que você renovaria na sua vida? Conta aí pra gente, grava seu áudio, manda pra Clube. Finalzinho dessa hora, essa pipoqueira pode ser sua, tá bom? Manda sua mensagem aí, capricha no seu áudio. Bora de música boa, abrindo essa hora com Alejandro Sanz, Coração Partido, bom fim de semana.

Evidências com Chitãozinho e Chororó. Nessa loucura. Aí a galera da clube se declara. Tá na clube, tá bom demais.

0: Don't Cry Tonight. Pra você, um ótimo dia, excelente fim de semana. Olha, nós na sexta-feira. Que delícia, né? Começou o fim de semana com a Clube é bom demais. Participa com a gente, manda sua mensagem, Taguatinga. Bom dia pro Gustavo, pra Patrícia, pra Natália, Braslândia, quem tá ligado é o Eduardo, a Sandra, também a Priscila no Guará, o nosso amigo Vanderlei, o Rafael e também a Mônica, a Vera, quem tá curtindo é o Maurício, a Denise e a Vanessa, quem tá ligado em Barretos é o nosso companheiro Paulo Contelli também. E você, onde você está ouvindo a Clube, já manda sua mensagem que já já, finalzinho da hora, tem pra você a pipoqueira elétrica Mondia. Olha que presente legal, aquela pipoca sequinha, crocante, não precisa usar óleo, não faz aquela sujeira, já cai direto na vasilha, gente, é bom demais, hein? E eu quero saber se de repente você pudesse hoje fazer uma mudança na sua vida, mudar geral, né? O que você mudaria? Conta aí pra gente, ô Patrícia, no seu caso aí.
1: Se eu pudesse renovar alguma coisa na minha casa, o que seria? André, teria tudo.
0: Tudo?
1: Começaria mudando de cidade, de casa. É a primeira coisa que eu faria. Se eu pudesse, eu já tinha mudado há muito tempo. Então eu fazia um check-up em tudo. Tudo ia ser mudado. Uma ótima sexta-feira, que é clube, tá na clube, tá bom demais.
0: Mudança geral, hein, Patrícia? E você? O que você está precisando de renovação na sua vida? É o seu carro? É sua casa? É o seu relacionamento? Conta aí pra gente.

0: Clube tá bom demais. Bruno e Marrone, Dormir na Praça, sucesso dos anos 2000. Gente, o Distrito Federal e 10 estados, entre eles São Paulo e Rio de Janeiro, não terão lei seca no primeiro turno das eleições neste domingo, tá? Nesses locais não haverá proibição de vendas de bebidas alcoólicas durante a votação, segundo definições dos tribunais regionais eleitorais e secretarias de segurança pública. Onde não haverá lei seca, André? Em Alagoas, Distrito Federal, Espírito Santo, Mato Grosso do Sul, Minas Gerais, Paraíba, Paraná, Pernambuco, Rio de Janeiro, Santa Catarina e São Paulo. Outras informações no site da Clube, clube.fm.
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0: Aproveita também para você mandar sua mensagem. Tô esperando você por aqui no 0800-342-1055. Você que tá aí ouvindo, curtindo a Clube, começando o dia com a gente. Nós estamos aqui trocando uma ideia e querendo saber se você pudesse fazer uma renovação na sua vida hoje. O que você renovaria na sua vida? Hã? A sua casa, o seu carro, de repente o seu trabalho, o seu parceiro. O que você renovaria na sua vida sem pensar duas vezes? Mudaria, né, os seus planos? Conta aí pra gente. Ô Vanderlei, bom dia.
2: Bom dia, André. André, com certeza eu trocaria de carro, comprava um carro mais novo, oh, de preferência um elétrico, um Biagi. Tá na Clube, tá bom demais. Me bota no sorteio aí, André.
0: Opa, boa sorte, já já, pipoqueira elétrica mundial.

0: na Clube tá bom demais. A rádio oficial da música boa com Cyndi Lauper, Time After Time. Pra você um ótimo dia ouvindo, curtindo a Clube.
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0: Aproveita pra você mandar sua mensagem também. Daqui a pouquinho tem a pipoqueira elétrica Mondial presente da Clube. Quem tá curtindo nesse comecinho de sexta-feira em Samambaia, tá o Ricardo, a Eliane, também a Gabriela, Recanto das Emas, o Alexandre, a Célia, a Fernanda, a Luziânia, bom dia pro Marcelo, pra Regina e pra Larissa, Itajaí, o Roberto, a Sônia e também a Amanda. E você, onde você está ouvindo a Clube? Já manda sua mensagem. Eu quero saber se você pudesse renovar alguma coisa na sua vida, né? Uma coisa importante hoje aí. O que você renovaria? O que você trocaria na sua vida? A sua casa, seu carro, seus planos, seu trabalho, né? A pessoa que está do seu lado. O que você renovaria? Conta aí pra gente, o Alan.
2: Amigo, eu sim, com certeza mudaria muitas coisas na minha vida. Como falou a música aí, eu deveria ter amado mais, complicado menos e ter vivido mais e até morrido de amor. É, mas eu não consegui, mas eu vou tentar mudar isso, beleza? Abraço, tamo junto. Tá na Clube, tá bom demais.
0: Valeu, Alan, grande abraço. Madonna, Live to Tell, bom dia, bom fim de semana pra você.

0: Cada clube tá bom demais. Ellie Goulding, Love Me Like You Do. Pra você um ótimo dia ouvindo, curtindo a clube. Essa foi o tema do filme 50 Tons de Cinza. E chegou a hora de faturar aquele presente, né?
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0: Na Clube, tá bom demais.
1: Obrigada, viva!
0: Seguimos juntos, você participa, manda sua mensagem pra gente nesse comecinho de sexta-feira. Sempre é muito bom ter você por aqui participando, mandando a sua mensagem pra gente. Como é bom, né? Ter sua companhia aqui na Clube. Ó, daqui a pouquinho vai rolar aquele presente especial pra você que tá aí ouvindo a gente, né? 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E aí, bora? Com seu filhão, com a sua filhona? Então manda sua mensagem, 0800-342-1055. E hoje nós estamos por aqui trocando uma ideia, batendo um papo e falando a respeito de renovação, né? Eu quero saber se de repente você pudesse renovar alguma coisa na sua vida. O que você renovaria na sua vida? Você trocaria de casa, de trabalho, de carro? Você renovaria os seus planos? Já estamos em outubro, algumas coisas não aconteceram esse ano que você gostaria que acontecesse. De repente você renovaria o seu parceiro, a sua parceira, que precisa de renovação aí. Se você pudesse renovar hoje, o que seria? Conta pra gente na Clube. Four Non Blondes, what's up?

0: Luciano Araújo na sua clube.
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0: Tá na clube, tá bom demais, Legião Urbana, será?
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0: Pra você que tá aí levantando agora, já se preparando, né, pra essa sexta-feira, tomando aquele cafezinho, que seja um ótimo dia, que seja um fim de semana abençoado pra você com muitas coisas legais aí na sua vida, tá bom? Bora aproveitar o fim de semana, chegou a sexta-feira, Samambaia Sul, bom dia pra Isabel, Rio Preto, tá o nosso amigo Marcelo Padeiro, já no pé do eito aí, Uberlândia, Elaine, Varginha, o Jair, e você? Onde você está ouvindo a clube, já aproveita também para mandar sua mensagem, tá bom? 0800-342-1055 é o nosso WhatsApp para todo o Brasil. 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Então manda sua mensagem aí pra gente. Eu quero saber se hoje você pudesse mudar uma coisa na sua vida. O que você mudaria? O que tá precisando de uma mudança na sua vida? Conta aí pra gente, você, de repente, mudaria de casa, mudaria de carro, seus planos, seu trabalho, seus amigos, o seu parceiro, a sua parceira, o que você mudaria na sua vida se você pudesse mudar, fazer uma mudança hoje? Conta aí pra gente. Ô, Francisca!
2: Se eu pudesse renovar algo na minha vida hoje, seria as amizades.
0: As amizades.
2: Eu saberia hoje selecionar, peneirar e botar somente pessoas boas no meu caminho. Tá na clube? Tá bom demais.
0: Valeu, beijão pra você, Francisca. Você renovaria ou tem alguma coisa que você mudaria nos seus planos, né? O que tá precisando aí de uma renovação na sua vida? Conta aí pra gente. Bora de música boa, chegando na clube, Aerosmith.
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0: Ruby,
1: Acario,
0: James, Blunt,
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0: na Clube tá bom demais. Kid Abelha, como eu quero, pra você um ótimo dia. Sempre é muito bom ter você aqui na Clube. Participa também. Manda sua mensagem pra gente. Já já tem inscrição pra Marotinha. Você vai se divertir muito com seu filhão nessa corrida. Vai ser bom demais, hein? Gente, o eleitor que não votou nos dois turnos das eleições de 2024, mas apresentou justificativa, está com a situação regularizada e poderá votar neste ano, tá bom? Caso não tenha votado nem justificado, o eleitor precisa conferir a situação no site do Tribunal Superior Eleitoral. O impedimento para votar ocorre apenas se o título estiver cancelado ou suspenso. O prazo para regularização terminou no dia 6 de maio e será retomado em 2 de novembro. Outras informações no site da Clube, clube.fm.
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0: Aproveita para você mandar sua mensagem aí, que rola aqui da Lozão para você. Itapuã, quem tá curtindo é o Antônio, a Helena também, a Beatriz, Parkway, bom dia pro Paulo, pra Márcia e pra Débora. Conceição do Cuité, quem tá curtindo é o nosso amigo Beco, levantou, já tá preparando aquele cafezinho, né, Beco? Obrigado pela companhia. E eu quero saber se de repente você pudesse renovar uma coisa na sua vida hoje. O que você renovaria? O que que você trocaria? De repente você renovaria o seu parceiro, a sua parceira, seus amigos, né? Seus planos, o seu carro, a sua casa, o seu trabalho. O que que você renovaria? Conta pra gente. Bom dia, Marta.
2: Bom dia, André. Estou em casa ligadinha na Clube. Se eu pudesse mudar alguma coisa aqui, seria uma reforma aqui na minha casa, que ela é bem pequenininha, tá bem acabadinha, pra melhorar a qualidade de vida. Tá na Clube, tá bom demais.
0: Valeu, Marta. Beijo pra você. Bom fim de semana.
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0: Clube, tá bom demais. Henrique e Juliano, como é que a gente fica? Pra você um ótimo dia, excelente sexta-feira, fim de semana.
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0: A gente acorda na sexta-feira mais animado, mais alegre, né? Mais contente, mais feliz. Afinal de contas...

0: Seu carro, o seu trabalho, os seus planos, o que você renovaria? O que está precisando aí na sua vida de uma renovação? Conta aí pra gente, manda sua mensagem 0800-342-1055. Barjão, quem tá curtindo é o Diego, a Viviane, também a Tainá Carangola, tá o Sérgio, a Irene e a Kelly. Na Ceilândia, o nosso amigo Fabião levantando agora, né, Fabião? Valeu, grande abraço pra você. Um ótimo fim de semana. Ô, José Luiz, o que você mudaria? O que você renovaria? O que você faria diferente aí?
1: Paz, na minha vida, pudesse mudar hoje.
0: O quê?
1: Quer dizer, a gente está em vida, tudo pode acontecer, né, André?
0: Sim.
1: Tipo, eu tenho em mente mudar o meu sistema no comércio que eu tenho aqui.
0: Ah, o comércio.
1: Entendeu? Mudar para outro sistema de comércio.
0: Entendi.
1: Isso é o que eu tenho em mente, meu amigo André. Tá na clube? Tá bom demais. Bota o sorteio, André. Um abraço.
0: Opa, deixa comigo. Mudaria o comércio. E você? O que você mudaria se você pudesse mudar, renovar? Conta aí pra gente. Na clube? Alicia Keys.

0: Jovem tá bom demais, a rádio oficial da música boa. Bom Jovem, Live Now Prayer. Pra você um ótimo dia, excelente sábado, bom fim de semana. Aqui na Clube o clima é bom demais.
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0: 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Quem vai levar o filhão é a Jussara Rodrigues da Silva. Sol nascente, final do telefone da Jussara é o 2465. Jussara, se deu bem, hein? Parabéns!
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0: Ótimo, excelente fim de semana. Chegamos na sexta-feira. Ô, coisa boa, sempre é muito bom começar o dia, mas começar sexta-feira é bom demais. Eu sou o André, estou junto com você aqui na Clube, ao vivo para todo o Brasil, começando mais uma edição do Bom Dia Clube.
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0: Ó, estamos batendo um papo e falando a respeito de renovação, né? Renovar alguma coisa importante na vida da gente sempre é muito bom. Eu quero saber se você pudesse renovar uma coisa na sua vida hoje. O que você renovaria? O que você trocaria? A sua casa, seu carro, seu trabalho, seus planos, né? A pessoa que vive do seu lado, trocaria os seus amigos. O que você renovaria, trocaria na sua vida? Conta pra gente, manda sua mensagem no 0800 3242-1055, finalzinho dessa hora, dois ingressos para o evento do ano. 15 anos de Zé Neto e Cristiano, o maior show da história. Dia 17, na Arena Mané Garrincha, com promoção exclusiva da sua clube. Pra gente começar muito bem, tem Depolê.

0: Clube tá bom demais. Lulu Santos, apenas mais uma de amor. Pra você, um ótimo dia, 5:15.
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0: Vamos dar um giro com a previsão do tempo. Blumenau, Santa Catarina, sexta-feira de tempo bastante instável, né? No Vale do Itajaí. Chuva fraca e isolada ao longo de todo o dia. O clima fica ameno e friozinho, com mínima de 14 e máxima que não passa dos 19 graus. Já Natal, o dia na capital potiguar terá sol acompanhado de algumas nuvens. Estão previstas chuvas rápidas e alternando com períodos de tempo aberto. Os termômetros marcam mínima de 24 e a máxima de 30 graus. Em Brasília, a capital federal terá um dia de sol intercalado com muitas nuvens e períodos de céu nublado, viu? Existindo ainda uma pequena possibilidade de chuva bem rapidinha à noite. As temperaturas variam entre a mínima de 20 e a máxima de 29 graus. O ar em Brasília oscila bastante hoje. O pico de umidade chega a 71% nas horas mais frescas, mas despenca para apenas 27% no período da tarde. É importante se hidratar bem. 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Lá, inclusive, tem as nossas promoções para você participar, tá bom? No Paranoá, tá Joyce ligadinha, curtindo a Clube. Aí, Joyce, beijo pra você, um ótimo dia. Obrigado pelo carinho, pela mensagem. São Paulo, Vila Penteado, quem tá ligadona é a Maria Perondi. Paraisópolis, o nosso amigo Altair. Samambaia Norte, a Raquel também tá sempre ouvindo a gente, né, Raquel? Obrigado pelo carinho. No Gama, o Valdinei, obrigado pela mensagem. E você, onde você está ouvindo a Clube? Já manda pra gente também a sua mensagem, finalzinho da hora. Dois ingressos para você curtir, Zé Neto e Cristiano. Vai ser o maior show da história na Arena Mané Garrincha, dia 17. E a Clube te coloca nessa com acompanhante, vai ser bom demais. E eu quero saber de você o seguinte, olha, se você pudesse renovar uma coisa na sua vida hoje, o que, que você renovaria? A sua casa, o seu carro, o seu trabalho, de repente você renovaria seus amigos, o que, que você renovaria se você pudesse hoje na sua vida? Conta aí pra gente. Oi, Magda, bom dia.
2: Bom dia, Clube, bom dia, André. Sextou, graças a Deus. Sextou. E olha, pra dar aquela renovada, então, eu queria muito dar uma renovada nas minhas dívidas. Nas boleto, dívidas. Cartão de crédito, eita. Dar uma zerada.
0: Zerar.
2: Mas seguimos, né? A gente só queria. E é aqui bom. É Clube, tá na Clube, tá bom demais.

0: Tá na clube, tá bom demais. Zezé de Camargo e Luciano, dou a vida por um beijo. Pra você um ótimo dia, excelente sexta-feira. Samambaia, quem tá curtindo é o Ricardo, a Eliane e também a Gabriela. Recanto das Emas, bom dia pro Alexandre, pra Célia, pra Fernanda. Luziane, quem tá ouvindo é o Marcelo, a Regina e também a Larissa. Bom dia, Itajaí. O Roberto, a Sônia e a Amanda estão ligados curtindo a clube. Os melhores ouvintes do mundo aqui, ó.
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demais e daqui a pouquinho tem par de ingressos pra você curtir. Zé Neto e Cristiano, maior show da história, hein? Na Arena Mané Garrincha, dia 17, por conta da Clube. Manda sua mensagem. Na Clube, diz Murray, Morse. Bom dia, bom fim de semana.

0: bom demais. Suzane Vega, Lucas, 5h44. Bom dia pra você ouvindo Curtindo a Clube.
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0: Vamos falar da Mega Sena, gente. Ninguém acertou as 6 dezenas da Mega, hein? E o prêmio acumulou 82 milhões de reais. As dezenas sorteadas foram 8, 10, 30, 38, 50 e 53. Na quina, com 5 acertos, 47 apostas foram contempladas com pouco mais de 49 mil reais cada. A quadra, com 4 acertos, pagará 1.053 a 3.642 apostas. O próximo sorteio da Mega será amanhã, tá? Em decorrência das eleições que acontecem no domingo. Outras informações também você pode conferir no Instagram da Clube. Se você ainda não segue a gente, vai lá, dá aquela moralzinha, segue nós, tá bom? Arroba Clube FM Brasil. E daqui a pouquinho tem pra você presente, par de ingressos pra você curtir. Zeneto e Cristiano, o maior show da nossa história vai acontecer na Arena Mané Garrincha e a Clube te coloca nessa com acompanhante. É promoção exclusiva e você vai curtir com a gente, tá bom? Ó, se você pudesse renovar uma coisa na sua vida hoje, o que você renovaria? O que você trocaria? Sua casa, seu carro, seu trabalho, o seu parceiro. Que você renovaria? Que você trocaria? Conta aí pra gente. Bom dia.
2: Bom dia a todos. Bom dia, Andrezão, Valdinei. Com certeza eu renovaria a minha casa.
0: A casa.
2: Tem um tempo que eu não dou uma reforma nela.
0: Aí, ó.
2: Quem sabe eu ganho na Mega Sena.
0: Boa.
2: Se eu ganhar, vou fazer um pixão aí pro pessoal da Clube. Tá certo? Tá na Clube, tá bom demais.
0: Valeu, abraço pra você, Valdinei. Cristiano Araújo, Maus Bocados. Um ótimo fim de semana pra você.
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0: gente nesse finalzão de semana.
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0: Promoção exclusiva, 2 ingressos pra você curtir essa noite que vai ser histórica. Quem tá levando é o Cleiton Alves dos Santos Fercal. O final do telefone do Cleiton é o 7684. Se deu bem demais, hein, Cleiton? Ó, já pode escolher o acompanhante aí, viu, sortudo? A gente volta a se falar amanhã. Fiquem todos com Deus. Aproveite muito bem seu fim de semana. Que seja um final de semana incrível. Aproveite bastante. Até lá.
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0: Clube tá bom demais, hein? Bom dia,
1: Brasil!
0: Bom dia pra você que tá aí sintonizado com a gente aqui na sua Clube FM Chapecó, a rádio oficial da música boa, hein? Hoje é sexta-feira, dia 2 de outubro de 2026. A temperatura em Chapecó na casa dos 10 graus e a gente tá chegando, hein? Eu sou o Vinão e a gente vai junto até as 8 horas da manhã com muita música boa, muita interatividade e, claro, a sua participação com a gente aqui na Clube. Feito o brick combinado, pesada?
2: Que pancada!
0: E eu já começo com aquela perguntinha marota de sempre, né?
3: Falta muito pra chegar sexta, 5 da tarde, será? Meu Deus do céu, que boca seca.
0: Nossa!

0: Então 049-3361-3150. A gente quer saber o seguinte hoje, hein? Eu quero saber de que time que você fica, de que lado que você fica, se tivesse que escolher entre... dois elementos, tá? São dois elementos nessa sexta-feira. E ontem à noite eu entrei em uma discussão com uma pessoa por causa do melhor. Por falar qual era o melhor. Então eu quero saber o seguinte: você ficaria do lado do time do pastelzinho frito? Do pastelzinho frito? Ou você fica do lado da empadinha assada, hein? E aí? Às vezes a gente faz as perguntas que meio polêmica, né? Mas hoje é de boa. Hoje é sexta-feira, hoje nós temos que ficar bem sereno.
1: Falta muito pra chegar sexta, 5 da tarde, será?
0: Pouquinho.
1: Meu Deus do céu, que boca seca.
0: Tá, e aí, conta pra gente então de que time que você fica, hein? De que lado que você fica nessa balança aí? Você é do time do pastel frito ou você é do time da empadinha assada? Valendo pra você um par de ingressos pra Noite das Estrelas, hein? Rapaz, um par de ingressos pra Noite das Estrelas. Turma do Pagode, menos é mais.
2: Dia 16 de outubro, menos é mais em Chapecó. 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
0: Bom demais, hein? Então, ó, você vai poder levar um ingresso pra você e mais um acompanhante na Noite das Estrelas, então, hein? É menos é mais e Turma do Pagode, dia 16 de outubro. E hoje tem pra você, então, um par de ingressos. Bom demais. Chama na alta, 049-3361-3150 é o nosso WhatsApp, hein? Responde pra nós aí, de que time que você é, hein? Você é do time do pastel frito ou do time da empadinha assada? 6h14.

0: Tá aí Fernando Sorocaba, Jorge Matheus e a música Bom Rapaz aqui na sua clube, é! Valendo um par de ingressos pra você curtir Menos é Mais e Turma do Pagode na Noite das Estrelas, dia 16 de outubro. E aí, de que time que você fica, hein? Você fica do time do pastel frito, do lado do time da empadinha? É, rapaz, daí, é, conta aí pra gente, vai, daí...
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0: Bom demais, 6h36, agora sexta-feira, dia 2 de outubro de 2025. 25, eita. 25, Vinão. 25, Vinão.
1: Que pancada!
0: 26, pai. 26, pai.
2: Que grupo é esse? Não sei por que me botaram nesse grupo, não tenho dinheiro, nem o carrão, não estudo, não faço nada.
0: Esse sou eu.
2: Não sei por que me colocaram nesse grupo.
0: O negócio é o seguinte, hein? A gente quer saber hoje de que lado que você ficaria. Se você tivesse que fazer uma escolha pra partir de hoje, você só pode comer um dos dois. Você fica do lado do pastel frito ou você fica do lado da empadinha assada, hein? É pastel frito ou é empadinha assada? A partir de hoje você só pode comer um, você escolheria qual, hein? Conta pra gente aí, tá valendo par de ingressos pra Noite das Estrelas. Showzaço com Turma do Pagode e Menos é Mais, que vai acontecer no dia 16 de outubro aqui em Chapecó, tá bom? Então chama na alta, manda tua mensagem de texto pra gente aí. 049-3361-3150 no nosso WhatsApp. Tô esperando, bora!
3: 6h37.
0: Obrigado, Verlê.

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5: 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Fechou, meu querido?
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Bom demais, 6h55 agora. Bom dia pra você que tá chegando neste momento aqui na sua clube. Tamo aí online, viu? Eu sou o Vinão e a gente vai junto até as 8 horas da manhã com muita música boa e, claro, a sua participação. Hoje tá valendo pra você um par de ingressos pra você curtir Menos é Mais e Turma do Pagode acompanhado, hein? É você mais um acompanhante na faixa assistindo Menos é Mais e Turma do Pagode, então, no dia 16 de outubro, que vai ser não na próxima sexta-feira, na outra. Então chama na alta aí, responde pra gente, hein? De que time que você fica? De que lado que você fica? Do lado do pastelzinho frito? Você fica do lado da empadinha assada? O que que você escolhe, hein? Bom dia. Daqui a pouquinho a gente vai pro horário eleitoral obrigatório e na volta a gente vai direto pro WhatsApp desempiar o povo, hein? Então faz o seguinte, 049-3361-3150 é o nosso WhatsApp, tô esperando tua participação. Bora, bora!

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1: 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É, Vinal falou tanto das eleições, é que agora acabou as eleições, só pra te avisar, acabou as eleições não, acabou a propaganda, pai. Menos mal, filho, fui olhar no cronograma que agora nós estamos liberados pra falar, viu? Nós estamos online, deixa eu só conferir de novo aqui. É, tá de boa. O pessoal aqui de cima também tá errado, mas que nada. Vamos lá, então. Vamos pro nosso WhatsApp. Melhor ainda, cara. Melhor ainda, viu? Ó, a gente quer saber hoje o seguinte. De que time que você ficaria? Por um exemplo, você só vai poder comer um desses a partir de hoje. Vamos dizer que é assim que funciona. O que você escolheria, hein? Você ficaria do lado do time do pastel frito ou do time da empadinha assada? Valendo pra você aí um par de ingressos pra Noite das Estrelas com Menos é Mais e Turma do Pagode. Alô, Brasil!
2: Bom dia, pessoal da Clube.
1: Oi?
2: Aqui é a Josane. Gostaria de participar do sorteio. Tá na Clube, tá bom demais.
1: A Josane, ela fala com uma calmaria de manhã, cara. Eu já falei isso aí antigamente. Ela deve dormir do lado de alguém que é muito bravo. Aí ela não pode acordar a pessoa.
3: Bom dia, pessoal da Clube. Bom dia, meu irmão. Bom dia, Vini. Podia tocar uma boa aí pra nós aí.
1: Chama.
3: E me pôr no sorteio dos ingressos aí pro show aí. Valeu, irmão, um abraço.
1: Chama na alta, ó, pra valer os ingressos você tem que responder a nossa enquete, tá bom? Que time que você ficaria se pudesse escolher apenas um lado, hein? Você escolheria o pastelzinho frito ou você ficaria do lado da empadinha assada, hein? Conta aí pra gente. Alô, Vinão, bom dia. Eu ficaria com a empadinha, me põe no sorteio e bora trabalhar, mandou a Helenice. Vinão, demorou, mas chegou a sexta-feira, hein? É verdade, um abraço, Carol, um abraço para as meninas do Ambulatório da Aurora, a Camila e a Claudinha também. E óbvio que a gente fica com o pastel frito, Vinal, me coloca no sorteio aí. É, preciso ganhar, vai ser meu último show, ô louco. Ah, grávida, né? E toca um postinho de gasolina pra gente, essa aí bomba demais, essa é boa, né? Vinal, aqui é o Spitz, sente o cheiro de pagamento? Bom fim de semana a todos, nossa, quase, hein? Mas só semana que vem, pai. Vinão, tamo na audiência, bom demais, é o Ziles, valeu Ziles, fenômeno. E aí, conta pra gente aí o que você escolheria, hein? Você só pode escolher um a partir de hoje. Pastelzinho frito ou empadinha assada, conta pra gente aí.
4: Faz barulho aí!
1: João Gustavo e Murilo, com participação do Grelo, postinho de gasolina aqui na sua Clube.

Tiaguinho.

0: Acabou, vamos lá, eu sou o Vinão, a gente vai junto até as 8 horas da manhã aqui na sua Globo, hein? Gurizada, tá assombrando aqui, coaiando o bico. Zé, acabou a política e você queria mais. É, não fazer o quê? O negócio é o seguinte, a gente quer saber hoje de você de que time que você ficaria se a partir desse momento você só pudesse escolher um. Você ficaria do lado do time do pastelzinho frito, pastelzinho de festinha lá, ou você ficaria do lado da empadinha assada? Empadinha assada, ela é mais disputada, né? É mais difícil de você encontrar uma empadinha nas festinhas. Então, eu ficaria com a empadinha. Eu já vou dar meu voto aqui. Eu ficaria com a empadinha. E você, hein? Conta pra gente, tá valendo um par de ingressos. É, rapaz, um par de ingressos pra turma do pagode e menos é mais aqui em Chapecó, hein? Bora! Quanto que vai ser a chave? Não, dia 16 de outubro. 16 de outubro na EFAP, hein, cara? No pavilhão 1 da EFAP tem menos é mais e turma do pagode. Então participa aí que tem par de ingressos. É você mais um acompanhante na faixa nesse baita showzaço.
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0: Tá na clube, tá bom demais, hein? 7h28 agora. Bora lá pro nosso WhatsApp ver o que, que o povo tá falando, hein? A gente quer saber o seguinte: você ficaria do time do lado do pastel frito ou do time da empadinha assada, hein? Qual que você escolhe? Só pode um a partir de hoje, então conta pra gente aí. Bora lá ver o que, que o povo tá falando? Temos áudios, produção, então mete ficha. Alô, Brasil! Alô, Alexandre!
1: Gavine, tudo bem? Alexandre aqui do Bela Vista.
0: Chama!
1: Empadinha, né, mano? Bem melhor, né? E outra, dá esse ingresso pra mim comemorar os 18 anos de casado com a minha esposa nesse, nesse show de pagode que a gente tanto gosta. Beleza? Põe um sorteio aí. Tomara que seja eu sorteado. Valeu.
0: Valeu, fenômeno. Bom dia, Vinão. Gilson da EFAP por aqui também. Coloca no sorteio, tá na clube, tá bom demais. Mainara do seminário. É, com certeza ficaria do lado do pastel. Mas o que, que eu tô falando? Ficaria hoje, cara? Não posso assistir o turno da Mônica. Bom dia, Vinão. Eu ficaria com o pastelzinho. Coloca no sorteio. Mandou a Gabriane Luiza. Valeu. Quem mais? Vinão, bom dia. Quero participar do sorteio também. Tá concorrendo. Coloca no sorteio, Vinão. Pastel é mais tradição. Olha aí, ó. Até combinou, viu? Mas. WhatsApp Clube. William Bocalon, aquele abraço. Vinão, indo trabalhar na escuta da melhor aí, ó. Mandou um videozinho comprovando. Confirmando a audiência, bom demais, hein? Final do telefone aqui, 1273, só não tem o nome, né? Aí se não tem o nome, complica. Alô, Brasil!
2: Bom dia, Vinão. Um pastel frito, daquele bem tradicional de carne com ovo.
0: Ô, louco!
2: E um café com leite, nossa, a gente sai até da dieta.
0: É bom demais, né?
2: Ótima sexta-feira.
0: A gente para até com o Manjaro. Bom dia, Vini. Pergunta difícil pros gordinhos, hein? Mas eu fico com a empadinha. Bom demais, mandou a Pri. Quem tá aí? Alô, Brasil.
3: Bom dia, Vinão. Bom dia. Ótima sexta-feira, todo mundo aí. O Gilson do Passo Fortes. Coloca nós no sorteio aí.
0: Chama, pai.
3: Eu vou de pastel mesmo, né?
0: Pastel.
3: Isso aí, valeu, gurizada. Boa sexta.
0: Valeu, fenômeno pra nós, hein? Vamos lá. 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Alô, João Marcelo, fenômeno! 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Os requisitos são ser maior de 18 anos, ter disponibilidade em permanecer em alojamento de segunda a sábado também. 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E olha só, gurizada, dia 16 de outubro, tem Menos é Mais e Turma do Pagode em Chapecó, hein? É, rapaz, e hoje tá valendo pra você um par de ingressos pra esse showzaço, então chama na alta, manda o zap pra gente, 049-3361-3150.
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0: Chapecoense. É o nosso canal de interatividade aqui da sua clube. A gente quer saber hoje o seguinte, hein? De que time que você ficaria se só pudesse escolher um a partir de hoje? Você ficaria do time do pastelzinho frito, do lado do pastelzinho frito, ou você ficaria do lado do time da empadinha assada, hein? Fala aí pra nós, Nery. Fala aí pra nós. Alô, Brasil.
1: Bom dia, bom dia.
0: Buenos dias. Chama, pai.
1: Ó, vou até falar a verdade.
0: Diga.
1: Eu gosto do pastel. Mas se você experimentar empanada e arepa, eu acho que você troca o pastel por empanada
0: as
1: e
0: empanada.
1: Arepa da Venezuela. Tá na clube, tá bom demais.
0: Fenômeno, o seu José Luiz Santiago. Ô, seu José. Sabe o que eu fiquei com uma vontade de comer, que eu descobri que é típico lá da Venezuela? É um doce, cara, que tem um pessoal que vende no terminal, inclusive. Eu vi uns vídeos na internet, é tipo um doce branco lá, ele, que você coloca no copinho ali, daí bota canela e coco e não sei o que lá, e tcharaná, e diz que é bom. Empanada já comi, mas lá em Buenos Aires. Chama. É, rapaz, já viajamos pra lá também. Dona Neuza que gostava das empanadas.
2: Fala, Vinão, beleza?
0: Beleza, que te falta?
2: Com certeza o pastel.
0: Bom, pastelzinho é bom, né?
2: Só alegria.
0: Bom demais.
2: Põe um sorteio aí. Vamos ganhar esses ingressos aí. Faz tempo que eu não saio com a patroa.
0: Tá valendo, pai. Quem mais?
3: Bom dia, Vinão.
0: Bom dia.
3: Tudo bem? Aqui é a Júlia do Passo dos Fortes.
0: Bom, Júlia.
3: Entre pastel e empada.

0: Eu vou mudar de assunto porque o meu time me decepcionou no ano passado, viu? Nossa senhora.
1: Fala, Vini, bom dia.
0: Bom dia, Jonel. Meu guapo.
1: Vini, assado só carne, homem. O resto é tudo frito, né? Então é pastel sempre, né? Coisa assada assim, só carne mesmo.
0: Só churrasco,
1: beleza?
0: Pai.
1: Bom dia aí.
0: Valeu, Jonel, fenômeno. Ouve não, esse negócio que tu falou aí, o nome é Xixa. Xixa. Bom demais, a Xixa, então. Top! Fala aí, professor, fala aí, Felipe.
2: Fala, Vinão.
0: Juiz.
2: Vinão, pastel, né? Pingando uma gordurinha ali, né?
0: Um pastelzinho, pai.
3: Com certeza, pastel frito e uma cerveja pra acompanhar. Tá na clube, tá bom demais.
0: Chama.
3: Coloca no sorteio, porque se eu ganhar, partiu Chapecó. Daniela Maria de Souza, de Frederico Vicepai.
0: Valeu, Dani. Um abraço, minha querida. Quem mais?
4: Bom dia, Rádio Sonora.
0: Passando
4: pra agradecer o prêmio de ontem. Vale combustível do posto Gale.
0: Boa.
4: Parabéns à rádio e ao posto que eu sempre abasteço, inclusive. Obrigada pelo prêmio, ajudou muito. Obrigadão.
0: Essa aqui ela parou no tempo, acho. Ela ganhou o prêmio da clube, mas ela continua com a Sonora na cabeça. Sonora chega a se revirar essas horas.
4: E também pode me colocar no sorteio novamente.
0: Mas se tem alguma coisa que não vai acontecer, é se eu ganhar o sorteio hoje de novo. Você ganhou ontem, se tem alguma coisa que não vai acontecer, é se eu ganhar hoje de novo. Isso aí você pode ficar tranquilo. Um abraço, minha querida, tamo junto. Vinão, bom dia. Pastel sempre, mandou o Vomar Alves aqui. A Marisete também, ótima sexta a todos. Alô, mana, Vinão, pastel. Só não dá pra deixar o Monjar, não, diz ela. Bom dia, clube, quero participar do programa aí, do sorteio. Um abraço, é a Jane Triches, valeu. E sempre o pastel. Tomás Piorezan também tá por aqui. Pessoal do Dom Jerônimo, a enquete, Vinão, é pastelzinho frito, viu? Tem que ser. É isso, e tô indo. E se tivesse indo sentido a Alfa, eu já pegava ali, diz ela, inclusive. Ah, ali é. Fazer uma propaganda, né? Mas o pastelzinho do Guariz é bom demais, gente. Ana Cristina por aqui também, eu sou do time do pastel. E se for do Guariz, então da Alfa, melhor ainda. Olha aí, ó. Pessoal se encarnou em fazer uma propagandinha. Vanderlei Lemes, também tá por aqui, quero participar do sorteio. Alô, Carol, todos os dias ligadinha na clube e eu fico com o pastelzinho frito. Jane do EFAP, sou mais do pastel, Vinão, também por aqui. Outra Carol, ó. Eu sou do time do pastel frito, 100%, me coloca no sorteio. Leandro Mendes, tá por aqui, eu fico com a empada. Evito frituras, bom demais. Bom dia, Vinão. Bom dia, seu Altair Rubas, gigante. Vini, eu fico no time do pastel, é claro, é a Michele do Santo Antônio e eu quero os ingressos. Tá concorrendo, hein? 7h47 na volta, tem prêmio pra você aqui na Clube, a par de ingressos pra Noite das Estrelas. Agora, Mundão Moderno, Bison e

0: telefone 6281. Parabéns, Dani! Alô, Dani! Repetindo, 6281, final do telefone, levou o pai de ingressos aí, não vai ter jeito, vai ter que vir pro show e não tem choro nem vela. Gente, vou ficando por aqui, uma excelente sexta-feira pra todo mundo, fiquem todos com Deus, cuidem dos seus, e se ele permitir, amanhã eu tô de volta às 9 horas da manhã aqui na sua clube com o nosso sabadão bom demais, hein? Foi muito bom estar de volta no Bom Dia Clube, inclusive, mas a partir de segunda-feira é minha volta. E aí a gente se encontra em todo sábado, tá bom? Das 9 ao meio-dia aqui na sua clube. Tamo junto, gurizada, espero vocês amanhã. E como eu sempre digo, né? Não gere, não perca e não tire uma vida nesse final de semana. Vote com consciência no domingo. Tchau, obrigado.
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0: 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Opa, começou mais um clube do fã nessa sexta-feira.
4: Sextou.
0: Eu, Marcos Braga, tô por aqui até as 10 da manhã na Rede Clube Brasil, esperando, claro, a sua participação no WhatsApp, que é o 0800-342-1055. Tem presentão nessa hora, tem a caixa de som Mondial Connect Party pra você fazer a festa no final de semana. Então, olha, responde a enquete de hoje. Hoje, sexto, dia de fazer e receber aqueles convites perigosos, né? E aí, qual convite você não deveria aceitar? Mas eu tenho certeza que vai. 0800-342-1055. Manda aí a sua participação e a sua resposta. Vamos de Maiara e Maraísa, Bengala e Crochê?

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Jorge Matheus, é o Anti-Amor Clube Online. Oi, atenção, para você que precisa de ônibus, metrô ou outro qualquer meio de transporte coletivo para votar no domingo, você terá uma facilidade a mais para chegar às urnas, tá? O transporte público nas eleições será gratuito em todo o Brasil, conforme regra estabelecida pelo TSE. Para o dia da votação, a determinação abrange o transporte coletivo urbano municipal, intermunicipal e metropolitano. Além de não comprar passagem, o poder público deve manter uma frequência compatível com a praticada nos dias úteis, mesmo com a eleição, claro, acontecendo no domingo. A regra vale para o primeiro turno, marcado também para uma eventual segundo turno, tá? Marcado aí para o dia 25 de outubro. Então, vale para esse domingo, dia 4, e também dia 25 de outubro. E os horários, linhas e meios de transporte disponíveis serão organizados localmente. Por isso, antes de você sair de casa para votar, né, você deve consultar aí a prefeitura, o governo estadual, a empresa responsável pelo transporte ou então o TRE, o Tribunal Regional Eleitoral, para verificar como será a operação na sua cidade. Combinado? Para mais informações, acesse clube.fm e bom voto no domingo. Agora tem o Pelicão com JP. Até quando?

0: 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Cristiano Araújo, você que sabe. Aliás, você sabe mesmo, então bora de charadinha, vai.
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0: E não é qualquer charadinha, é a charadinha dessa sexta-feira, valendo um par de ingressos pra você curtir um cinemão no Kinoplex, hein? Atenção, presta muita atenção, você tem aí durante todo o intervalo pra responder a charada. A pergunta é, o que é um pontinho amarelo numa limusine? Limusine é aquele carro chique, né? Lindo, maravilhoso, espetacular. Então, o que é um pontinho amarelo na limusine? 0800-342-1055, já já tem a resposta da charadinha. E quem vai levar um par de ingressos pro cinemão, hein?
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0: Tá na hora da resposta da nossa charadinha dessa sexta-feira, hein, gente? Olha só, hein? O que é um pontinho amarelo na limousine? Quem vai responder é a Kellen. Bom dia, Kellen!
3: A resposta da charada é um milionário. Tá na Clube, tá bom demais. Beijo,
0: um
3: daqui
0: milionário.
3: É Kellen de Planaltina.
0: Tá certo, Kellen? Ela acertou, não, produção? Acertou! Curtiram um cinema no Guinoplex. A Kellen foi ligeira, hein? Acertou de primeira, mas também tava difícil, né? Enfim. 0800-342-1055, WhatsApp da Clube, pra você responder a enquete. Já tem mais participações.
4: Cadê a mãozinha no céu assim, vem?
0: Tá aqui, ó. Olha o

0: você responder a enquete, pra você concorrer à caixa de som Mondial Connect Party, pra você fazer um festão aí no fim de semana. Aliás, vou fazer em festão, falar em fazer festão, hoje é sexta-feira, né? Dia de fazer e receber convites perigosos. E aí, qual é o convite que você não deveria aceitar, mas eu sei que você vai, né? Bom dia, Lorena!
1: Bom dia, clube! Hoje não é o convite que eu não deveria aceitar, era o convite que eu não deveria ter feito.
0: Como assim?
1: Já chamei a galera toda pra tomar um vinho lá em casa mais tarde.
0: Eita!
1: Comer uns petiscos, uns vinhos, uma conversa boa.
0: Bom também.
1: Deveria sim, na verdade, né? É. Mas a bagunça depois é inevitável, mas ai, tá ai, tudo ai. Certo.
0: Tá certo.
1: Beijo, bom dia, me coloca nas promoções.
0: Bom dia, Lorena! Só tem um detalhe nessa história, hein, ó.
2: Come on.

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0: A caixa de som Mundial Connect Party já tem dono. É o Rodrigo Leal Pereira do Jardim Botânico, final do fone 5467. Rodrigão vai fazer um festão em casa, hein?
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0: 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Já começou o nosso Cineclube dessa sexta-feira, combina com o cinemão, né? Então bora pra trilha sonora de hoje, você anota, manda no WhatsApp Clube com mais duas pra concorrer a 6 meses de streaming presentão da Clube pro melhor ouvinte do mundo. Tá começando a nossa sequência Clube também, que vale R$5.000 pra você que anotar toda a programação dessa hora e mandar pro WhatsApp Clube também. E olha, tem a Air Fryer Mondial Family 4 litros pra quem responder a enquete de hoje. É aquela perguntinha, né? Sexta-feira dia de fazer, receber convites ou fazer convites perigosos e tal, e qual convite você não deveria aceitar, mas vai aceitar, combinado? Então manda aí 0800-342-1055. Bora falar do nosso Cine Clube de hoje. Vamos voltar aqui a 2018 no filme Nasce Uma Estrela. Tô falando da Lady Gaga com Bradley Cooper. Aliás, a Lady Gaga aqui é a mamãe do ano. Shallow, voltando lá em 2018 no nosso Cine Clube. Aumenta o volume porque tá na Clube, tá bom demais.

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Marcelo e o rapper Snoop Dogg estão ligados a um projeto para comprar o Nantes, tradicional clube francês, que foi rebaixado para a segunda divisão na última temporada. Bom, segundo L'Equipe, né, o negócio é conduzido por um grupo de investidores estrangeiros e tem um valor inicial de cerca de uma bagatelazinha de 625 milhões de reais, podendo chegar a 780 milhões caso o time volte à primeira divisão no ano que vem, tá? Lembra que o ex-lateral do Real Madrid, do Fluminense, da seleção, foi procurado para ser embaixador do Nantes, em uma função ligada à projeção internacional.

0: investidor do Swansea, de País de Gales. Tá certo, então. Ô, Snoop Dogg, você tem alguma coisa a falar sobre esse assunto aí, não?
1: That's what's up, nigga.
0: É isso aí, então.

0: verdade.
1: 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E aí, Dilcinho, a gente separou. Deixa eu mandar um alô aqui, ó, pra Luziane, a Priscila, o Vagnão e a Rosimeire em São José do Rio Preto, que tá da Clube. É a Celina, a Adriana e a Luzinete, tá?

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bom demais. Ó, já tem mais participações, mais respostas na enquete de hoje. A pergunta é aquela: qual convite você não deveria aceitar hoje, sexta-feira, mas vai de qualquer jeito, né? Vamos de Cranberries na programação da Clube. Linger.

0: Marcos Braga. Menino, é aquele convite de ir numa pizzaria comer todo e de graça, né? O pessoal vai pagar. Eu não. Aí eu vou, bebê. Pode chamar. Aqui é os Cabaças, agora dois. Sextou, menino. Tá dando. Tá bom demais.
1: Vamos pra pizzaria. Francesca vai pagar. Bom dia, Danila da Via, agora na programação Clube Eu Não Sou Terapia.

0: de Itatiaia.
1: E tem Air Fryer também, ó.
2: Festival da Air Fryer.
1: É isso, Air Fryer Mundial Family 4 litros, já tem uma dona. É a Jéssica de Souza Silva, de Sobradinho 2, final do fone 7345. Ô, Jéssica, Jéssica, parabéns.
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10: Bom dia, bom dia, bom dia, Chapecó. Bom dia com o céu azul e sol brilhando aqui na capital do oeste, né? Eita, que alegria de ver esse solzão, esse céu azul e essa manhã de sexta-feira. Eita, que é tudo nosso e nada dela. Simbora, eu sou a Vermelha. Até o meio-dia eu tô aqui com você pelas ondas sonoras da 104.5 da Clube FM Chapecó. Sempre com um sorriso no rosto e aquela energia leve pra gente levar essa manhã de sexta-feira, esse dia, né? Tô te esperando no 3361-3150. Vem no WhatsApp da Clube FM Chapecó. Hoje tem presente pra você. Sim, tem o nosso kit festa da Saboricia. Dois ingressos pra você curtir Menos é Mais e Turma do Pagode. É, VIP copo cheio, tá? Você vai no show e ainda ganha um copo cheio de bebida que você pode escolher o que você quiser, tá? Pode ser vodka, pode ser cerveja, pode ser água se você não bebe, pode ser refrigerante. Então manda mensagem, fala pra Vermelha onde você tá ouvindo a Clube FM Chapecó, o que você tá fazendo nessa manhã de sexta-feira, 2 de outubro de 2026. 15 graus é a temperatura aqui em Chapecó. Eu acho que tá errado isso aqui, hein? Acho que tá mais a temperatura, tá quente, tá quente. Bom dia!

0: Suíte 14, Henrique e Diego, tá na Clube Chapecó, tá bom demais, ótimo dia pra você, ligou o rádio agora, não perde tempo, manda mensagem no 3361-3150, que tem pra você dois ingressos pra você curtir Menos é Mais e Turma do Pagode, e ainda o nosso kit festa. Lá da Saborecia, tá? Tem bolo, beijinho, brigadeiro, bolinho de queijo, vai um monte de coisa deliciosa pra você. Chamar só os mais pra esse fim de semana. Participa, tô te esperando até o meio-dia. Eu e você e o Natanzinho Lima.
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27: Pede seu som, que música combina com o seu sextou. Hoje sextou lindo, né? Na capital da hospitalidade é São Carlos, capital do Oeste. Ai, aqui eu vou lá pra Sancas esse fim de semana. E daí já tô animada, né? Pena que vai chover esse fim de semana. É, vou trazer essa triste notícia pra você agora. Se você tava esperando um dia bonitão, que nem esse no nosso fim de semana, não vai ter, tá? Amanhã vai ter sol com muitas nuvens. Tem previsão de chuva, sim, mas pouca coisa, nem 2 milímetros de chuva. E já no domingo, aí sim vai chover, tá? Tem 26 milímetros de chuva marcando para o nosso domingão. Temperatura mínima de 12 e a máxima de 21 graus. Tô te esperando do 3361-3150. E o que tem o nosso kit festa da Saborici, que é maravilhoso. Você tá de aniversário, tava de aniversário ou vai estar de aniversário? Pode mandar mensagem, tá? Porque é um kit festa pra você chamar mais 5 pessoas. Ele serve 6 pessoas e vai tudo pra fazer de festa de criança, sabe? Vai bolo, beijinho, brigadeiro, vai bolinha de queijo, vai pastelzinho, vai um monte de coisa bem boa. Que é da Saborici, então você já sabe que a qualidade é extrema. Então manda mensagem. E ainda a gente tem 2 ingressos VIP, copo cheio lá pro Turma do Pagode e Menos é Mais na Noite das Estrelas. A Jamile do bairro Refap tá ouvindo a Clube Chapecó. A Thaís também tá com a gente. Abraço pra você. Ricardinho, bom dia, Vermelha. Sextou, vamos que vamos. Vamos dar-lhe pra não tomar, lhe diz ele. É verdade. Manda um abraço pra nós. Valeu, piazada da macete. Valeu. A Ivone também tá ouvindo a gente. Tamo junto. O Lorenzo também mandou mensagem. Caroline também tá ouvindo a Clube Chapecó. A Marisete também tá registrando sua participação. Mais gente, alô.
1: Bom dia, bom dia.
27: Bom dia.
1: Tá bom demais. Uhul. Só fica Alex, ó. Tá num barulhão aqui, sexta-feira.
27: Isso aí.
1: Sextou. Quero participar do sorteio aí, Lucinéia do Esplanada. Tá na Clube? Tá bom demais.
27: Valeu, Lucinéia. Beijão pra você.

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Clube. 3361-3150, vem no WhatsApp da Clube FM Chapecó. E não é mentira minha. Tem presente pra você, é pra você mesmo que tá ouvindo a Clube Chapecó. Tem o nosso kit festa da Saboricia. E ainda tem dois ingressos VIP copo cheio. Quem tá participando, Eduardo do Passo dos Fortes, tá ouvindo a Clube Chapecó, valeu, boa sorte pra você, bom dia. Tô ouvindo a Clube no trabalho, me coloca no sorteio. Mandou a Caroline, valeu Carol. Bom dia, tamo junto, tudo certo. Jardel Pires de Oliveira, valeu Jardel, tá participando do sorteio. Oi Vermelha, quero participar do sorteio. Sempre ouço você, nunca ganhei nada. Mandou uma carinha triste, mandou a Chayenne. Oh meu Deus, Chayenne. Quem mais? Bom dia pra melhor radialista. Para, vocês que são os melhores ouvintes. Para de puxar meu saco, que eu gosto dessas coisas, é. Alex aqui, sextou Vermelha. E a sexta só começa depois de umas bandinhas. Toca uma aí pra nós. Segunda-feira, dia 5 de outubro. É aniversário da minha nenê, 6 aninhos. Me coloca no sorteio. Tá

0: também tá ouvindo a Clube Chapecó. A nossa querida amiga Ana, a Elisandra também tá ouvindo a gente. Tylon também tá registrando a sua participação. Tô esplanada, valeu. Quem mais? Oi, quero participar do sorteio. Gisele, valeu Gisele. Quem mais tá aqui? Oi, bom dia, me coloca no sorteio. Minha mulher tá de aniversário dia 7. E ela ia adorar se eu ganhasse. Tá na Clube, tá bom demais. Quem mandou foi... o Jonathan. Valeu, Jonathan. André Fernando Paita também tá ouvindo a gente, quem mais?
1: Bom dia, Vermelha, aqui
0: dia.
1: É o Júlio do Passo Fortes.
0: E aí, Júlio?
1: Volta mais esse sorteio desses salgados aí, ótima sexta-feira todo mundo.
0: Tá bom, então, tá participando, boa sorte pra você.
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0: Rosilei tá ouvindo a gente, a Cris Soares também. A Cris tá de férias. Ui, que invejinha boa das férias.
2: 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É mentira.
0: Thaís também tá ouvindo a gente. Valeu, Thaís. Beijão pra você. Quem mais? Quero o ingresso pra Noite das Estrelas. Boa!

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3: Sim, bora ficar numa boa. Com a Clube FM Chapecó 104.5, 11 e 22. Manhã de sexta-feira, 2 de outubro de 2026. Agora 18 graus é a temperatura aqui em Chapecó. Eu vou junto com você até o meio-dia. Tô te esperando. 3361-3150. Participa com nós.
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3: Essa é a rádio apaixonada por você. Vamos embora. Quem tá ouvindo a gente aqui, ó, Vanderlei mandou mensagem, André Fernando Faita também tá com a gente, quem mais? Gente linda, a Chayana mandou mensagem, valeu, a Jéssica.
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3: Bom dia! Ah, o meu padrinho tá ouvindo, bom dia, minha afilhada. Manda a música pro pessoal da Alfa, do faturamento. Alfa do Faturamento Tomazelli, vamos marcar um almoço a partir de amanhã, tamo de férias. Que chique, de férias! Manda a música pro Kleberson Puff do Faturamento, música do Gustavo Lima, vamos tocar! Quem mais? Cândido, manda mensagem, valeu, bom dia vermelha, Mônica Rosa do Jardim Itália, quero concorrer ao ingresso da Noite das Estrelas, Menos a Mais e Turma do Pagode. Tá na Clube, tá bom demais! Ela disse que viu minha foto de corredor assim, fui correr minha primeira corrida. Que chique, agora já tô inscrita em mais duas. Mas não consigo ainda correr 100%, eu vou caminhando. Ai, no meu tempo, eu ganho medalha igual quem chegou primeiro, ganha a mesma medalha que eu chegando lá junto com a ambulância, né? Importante é correr. Bom dia, quem mandou aqui? Marciele mandou mensagem, quem também tá participando, registrando sua participação aqui, a Carolzinha. Meu, quanto a Carol que ouve a Clube Chapecó, né? É Carol, é Caroline, é Caroline. A Cici Sirlene também tá ouvindo a Clube Chapecó e Jaqueline do Maria Gorete também tá com a gente. Quem mais? Na escuta, Sabrina do Seminário, valeu. O pessoal do bairro Santa Paulina também tá ouvindo. A Bruna mandou mensagem. O Jair também tá com a gente. Vermelha, preciso muito ser sorteado. Será que eu tô mandando mensagem no número errado? Porque eu nunca ganho. Ô, Jair, tu já ganhou coisa assim que eu lembro. Eu já fui entregar presente. É, já ganhou coisa, já ganhou pizza. Quem mais? A Fran tá participando, mas tá na listinha aqui, ó, nosso sorteador online. Eu vou jogando todos os nomes aqui, o que ele sortear, dale, né? Bom dia, vermelha, me coloca no sorteio, tenho dois aniversários essa semana lá em casa, me quebra esse galho aí, o filho tá de aniversário e o marido também, beijão. Giovanni, quero agradecer os ingressos de ontem, boa. Quero dizer que eu garanti mais 20 anos de relacionamento com a nega véia. Boa! Hoje tem mais ingresso. Bom dia, vermelha. Quem mandou mensagem aqui foi a Sinara. Valeu, Sinara.
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3: O Alan também tá ouvindo a gente. Me coloca no sorteio, Viviane Toninho, do bairro São Lucas. Valeu, tamo junto! 3361-3150. Vem no WhatsApp da Clube Chapecó. Tem o kit festa da Saboricia. Tem o que mais? Dois ingressos VIP para a Noite das Estrelas.

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0: ótimo dia pra você que tá ouvindo. É a rádio oficial da música boa, de manhã, de tarde, de noite, só da Clube FM Chapecó. Eu sou a Vermelho, eu fico aqui até o meio-dia, tá? E eu tô te esperando no 3361-3150. VIP para você curtir Menos é Mais e Turma do Pagode dia 16 de outubro no pavilhão 1 da EPAP. E é VIP copo cheio, tá? Você ganha o ingresso e ainda ganha um copo de bebida que tu pode escolher lá na hora. Depende como que você vai estar. E ainda tem o nosso kit festa da Saborecia, que é maravilhoso. Vai bolo, beijinho, brigadeiro, vai bolinha de queijo, vai um monte de coisa deliciosa pra você chamar só os mais e aproveitar nesse fim de semana. André mandou mensagem, Pedro Henrique também tá com a gente, valeu, quem mais? Me coloca no kit festa, minha mãe tá de aniversário, colabora que os pila não entraram ainda e o cartão não virou. Menina, que sofrimento, né? Ana Cristina, eu também tô do mesmo jeito. Tem que ir lá na mãe no fim de semana, né, pra votar, que eu voto lá ainda. E daí não tenho gasolina pra ir? Mas só com cheiro. Quem tá ouvindo? Bom dia, Vermeia. Carlos Alberto do Cristo Rei tá ouvindo a Clube Chapecó. Valeu. Oi, Vermeia, Catiane. Obrigada pela audiência. Quem mais? Nossa querida amiga Paty.
1: Bom dia.
0: Alô?
1: Tudo certo?
0: Tudo bom?
1: Sextou, né?
0: Sextamos.
1: Bota aí nesses sorteios pra nós comemorar essa sexta-feira maravilhosa com esse sol lindo. Quer dizer, disse, mas não vi a cara desse sol.
0: É verdade. Minhas
1: Valeu, roupas... beijos, boa sexta-feira a todos.
0: Beijo, Paty. Minhas roupas estão tudo estendidas lá em casa. Tá lá no, na sacada, bem bonitona lá. Tem que aproveitar o sol, né? Fim de semana vai chover já de novo. Semana que vem vamos ver como que vai estar o tempo. Mendiosquina, só chuva e chuva, semana inteira. Meu Deus, aproveita hoje, vamos todo mundo pro sol. Quem mais tá vindo a gente? Manda mensagem aqui, a Isabel. Valeu, Isabel. Obrigado pela audiência. Vamos trocar de trilha, que a gente tem que pagar os nossos patrocinadores, né? Que é os melhores, sempre, né? Sempre aqui na Clube FM Chapecó, só os top estão aqui. 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

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Vamos curtir um som dos caras que vão estar aqui em Chapecó dia 16 de outubro. Eu gosto dessa música aqui, ó.

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1: Quem leva pra casa hoje os dois ingressos pra Noite das Estrelas é o final de telefone 8779. É ela, Carol! Quem leva pra casa o kit festa da Saboricia, que vai bolo, beijinho, brigadeiro, vai bolinha de queijo, vai um monte de coisa deliciosa. É o final de telefone, aquela que tem dois aniversariantes na família, que tá sem nada, é a Maiara! Aqui o Vem Seu Coração e diz nessa caixola, se Deus quiser eu tô de volta amanhã não, segunda-feira a partir das 0 horas da manhã, amanhã eu vou estar lá no MOC a partir das 9, tá? Um beijo, um queijo, se cuida, vai, vai!
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0: Essa é a Clube, a rádio oficial da música boa. É o Mumuzinho falando de amor, de sentimentos e coisas boas nesse final de semana. É sexta-feira, tá só começando. Vamos curtir juntos, viu? Daqui a pouquinho tem o seu recado, você falando de amor com aquela música que você gosta. Continue com a gente? Então tá bom. Mandar um super abraço aqui pra você no Valparaíso. Rayane, Thalita e Elisiane em Ourinhos, Maiara, Kleber e Viviane, Jardins Mangueiral. Boa tarde, Eliette, Gabriel e Aline. Também em Erechim, o Diego, o Fábio e o Jorge na sintonia da sua Clube. Coisa boa, bom fim de semana.
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2: Clube, meio-dia e 19.
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0: Já estamos de volta, tocando o seu coração e os seus sentimentos com muita música. Aquela que faz a diferença no seu dia, pra você relembrar de emoções, momentos, pessoas, por que não, né? Vamos juntos, porque agora é a vez do Wesley abrir o seu coração aqui no Amor Sem Fim. Boa tarde, Wesley.
2: Meu recado vai pra minha amada esposa, Aureni, que está ouvindo a clube uma hora dessa. Amor, todo tempo longe de você é muito, porém todo eu te amo que eu puder te falar durante o dia será pouco. Eu amo você. Um abraço pra todo mundo e tá na clube? Tá bom demais.

0: Oficial da Música Boa, Marília Mendonça, Deprê. Muito boa tarde, boa sexta-feira, bom final de semana. Que alegria ter você aqui na Clube, ouvindo muita música, falando de amor, expressando aquilo que tá aqui dentro. E aquele abraço pro melhor ouvinte do mundo participando. Alô Recanto, Raimunda, Wilson e Pablo, em Carangola, Thaís, Sandra e Tânia, Águas Claras, Fátima, Rosângela e Nilda, São José do Rio Preto, Everton, Reginaldo e Gilson, muito obrigado sempre.
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0: 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Bora voltar pra 2003 e o tema da novela Celebridade de volta, pra gente se emocionar aqui no Amor Sem Fim.

0: rádio oficial da música boa, Bruno e Marrone, pode ir embora. Tocando seu coração no amor sem fim de hoje.
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0: Saindo um ventilador moderno pra você, João Vitor Oliveira Cardoso, do Riacho Fundo 2, final do telefone 9100. Que maravilha! Seu melhor amigo, tá, João Vitor? Bom fim de semana pra você!
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Pra você que tá ligado durante essa hora, tem 5 mil reais em vale-compras. 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Boa tarde!

0: de prêmios, a camisa oficial do seu time do coração. Se liga, com muita informação pra você que tá ligado. 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É a Babi chegando. Boa tarde, Babi, tudo bom?
1: Boa tarde, Ed, tudo ótimo. E com você?
0: Bom demais.
1: Olha, faltam pouquíssimos dias pra eleição e a gente quer lembrar algumas regras pra você na hora de votar, tá? O eleitor pode levar uma colinha de papel com os números dos candidatos, mas celular, câmera ou qualquer aparelho que possa registrar o voto não pode entrar na cabine. Ele deve ser deixado com os mesários antes da votação. Também é permitida a manifestação individual e silenciosa, como usar camiseta, adesivo ou até broche de candidato, mas não pode haver propaganda, aglomeração ou abordagem de outros eleitores. Na urna serão 6 escolhas nesta ordem: deputado federal, deputado estadual ou distrital, 2 senadores, governador e presidente. E quem estiver trabalhando no dia da eleição tem direito de se ausentar pelo tempo que for necessário para votar, tá bom? Para se identificar, é preciso apresentar um documento oficial com foto ou e-título com foto. Então, atenção, se você tiver qualquer dúvida, a gente preparou um post completo no Insta da Clube, arroba Clube FM Brasil, com todas as regras para não ter perrengue no dia da eleição. Combinado?
0: Combinado. E bom voto para você, viu?
1: Bom voto, vote consciente.
0: Com certeza. Já já tem mais informações aqui na sua Clube.
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1: Tá bom demais. Demais, de domingão às 5 da tarde tem especial registro histórico, é o esquenta pra esse mega evento que vai acontecer, portanto você é o nosso convidado.

Está na Clube, tá bom demais. Essa parceria deu muito certo, hein? Gustavo Mioto e Murilo Ruf, novo sozinho, sextou. Oi, Bárbara, tudo bem? Pedro Wesley também na sintonia. Colorado do Oeste, Alice, Marcelo e Renan. Lago Sul,

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Existe uma teoria que se chama 90-10, onde uma pessoa tem 90% daquilo que você procura em alguém, só que você foca naqueles 10% que falta. Aí você sai pra rua, se aventura, e realmente você encontra aqueles 10%, mas não se deu conta que perdeu os 90%.

0: Tá na Clube Tabom Demais. Maiara e Maraíza, 90-10.
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0: Bora bater esse papo com você, hein? Atenda o seu telefone dizendo aquele código especial pra ir no show do Luan Santana, viu? Vamos saber agora. Ouvinte Clube. Vai chamar? Cadê ele? Ouvinte Clube.
2: Aqui é Clube, eu vou pro show do Luan Santana.
0: Matheus, hein? Achei que você não ia atender, não, hein?
2: Não, atende, sim.
0: Bom demais. Quem que você vai levar junto com você pra curtir esse registro histórico?
2: Ah, eu vou levar a Lohane, né? Que é minha mulher. A princesa linda, que é fã do Luan Santana.
0: Olha aí, que beleza. Declaração ao vivo pra todo o Brasil nessa sexta-feira, hein? É. Caprichou, Matheus. Agora manda aquele abraço, aquele beijo especial, hein?
2: Vou mandar um beijo aí pra minha família, um abraço pro meu irmão Lucas, que tá ao vivo aí também, escutando. Todo mundo ligadinho na Clube. Tá na Clube, tá bom demais.
0: Caprichou, valeu. Abração pra toda a família. Obrigado pela participação. 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Atenda dizendo, aqui é Clube e eu vou pro show do Luan Santana e pronto, tá participando, hein?
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0: Por aqui o Cezinha, entre amigos, vovó, ao vivo via satélite pra todo o Brasil. Ótima sexta-feira aí, ó.
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0: 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Dá o seu voto aí.

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0: Clube tá bom demais. 2h15, Matheus Vargas e Kleber Cauã desocupa na Rádio Oficial da Música Boa. Olha só, né? Quanta música bacana, quanta música legal, o Clube toca pra você aqui, ó. Informação também tem. Boa tarde, Babi.
1: Boa tarde, Cezinha. Sextou.
0: Bom
1: demais. Olha, uma mudança importante começou a valer ontem, dia 1º, para quem não tem plano de saúde, precisa de mamografia digital, tá? E a partir de agora, então, todos os planos de saúde, para quem tem plano de saúde, são obrigados a cobrir o exame sem limitar a idade ou gênero do paciente, desde que exista indicação médica. Antes, essa cobertura dos planos de saúde era obrigatória para mulheres somente de 40 a 69 anos. Então, mulheres fora dessa faixa etária, às vezes precisavam fazer o exame ou gostariam de fazer o exame para qualquer tipo de prevenção e o plano não cobria, tá? Então, ela era obrigada a fazer no particular. Essa mudança vale para exames de prevenção, diagnóstico e acompanhamento do câncer de mama. E acontece justamente agora, no início de outubro, né? Outubro Rosa, mês da conscientização sobre a doença. O câncer de mama também pode atingir homens, que representam cerca de 1% dos casos. Entre os sinais que merecem atenção estão caroços nas mamas ou nas axilas, alterações na pele, retração do mamilo e saída espontânea de secreção. Então, mulheres, começamos aí o Outubro Rosa, é importantíssimo se cuidar. E agora, mais do que nunca, fazer o seu exame preventivo também, tá bom?
0: É verdade, muito bem.
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0: Acesse aí, clube.fm, música, informação e prêmios.
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0: Clube, tá bom demais por aqui, a gente continua, vamos lá.
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0: Vamos buscar o Jorge Mateus, aonde?

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0: Resultado, bater um papo com a Lohane. Fala aí, Lohane, beleza? Boa tarde.
1: Boa tarde.
0: Tudo bem, minha querida? Como é que você tá?
1: Tô maravilhosamente bem.
0: Ah, que bom, bem-vinda sempre. Agora conta pra gente aí, qual delas é a sua? Música 1 ou música 2?
1: Música 2, Wesley Safadão, Só Pra Castigar.
0: Essa aí foi a mais votada também pela galera. Lohane ganhou. Show de bola, sensacional, hein? Vai pro show aí, duas vagas pro Encontro Marcado Clube com Zé Neto e Cristiano, cara a cara com Zé Neto e Cristiano. Aí sim, hein, Lohane?
1: Aê! Nossa, tô ansiosa.
0: Ah, manda beijo, manda abraço pra quem?
1: Pra todos vocês da clube, pra maravilhosa do telefone, que ela é um amor.
0: É a Isis, é a nossa Isis. A gente que agradece, tá na clube!

0: Tá na Clube Top Bom Demais, 12h53, vai vir Star Gazing aqui na sua Clube. E aí, como é que você tá? Tudo bem? Tudo tranquilo? Parabéns pelo seu dia nessa data querida. Maiara de Oliveira, de Samambaia Sul também, o Marcel de Oliveira Coelho, Guará 2, ainda a Nicole Letícia Campos Gomes, Jardim Botânica, e ainda a Valdilene Damasceno de Varginha. Alô, Varginha, tamo junto! Todo o Brasil ligadaço aqui na Clube, e cada um de vocês lá vai pra casa, a camiseta Lidora Clube é presentão de aniversário. Já já mais um programão e boa companhia!
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9: Boa tarde, Melo. Coloca nós no sorteio da pizza aí, homem. Tamo na podre, não recebemos ainda. Coloca nós nessa pizza aí, senão não vai dar boa.
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11: Tamo chegando nessa sexta-feira, coisa linda. Ô, sexta-feira. Aí, como é que tamo, gurizada? Tudo certo? Pela patroa. Pronto pro final de semana. Quando é que vai ter feriado, que eu não tô sabendo? É na segunda-feira que vem, né? Dia 12, dia de Nossa Senhora Aparecida e dia das crianças. Tá bom então, coisa linda, 13 e 1, estamos chegando em mais uma sexta-feira. Esperando que você, amigo ouvinte, esteja muito bem do outro lado do rádio. Você que nos ouve em todo o comércio de Chapecó. Que seja um feliz mês de outubro pra você. Hoje dia 2 de outubro, primeira sexta-feira do mês de outubro. 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
1: 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Evandro, um abraço, meu querido, bom final de semana. Evandro tá sempre na correria. Aquele homem vive no celular, respondendo cliente e puxando carga de brita. É loucura. 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É bastante para patrocinador, a gente fica muito feliz. Tá bom, queridos? 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Manda teu nome completo, o prêmio que você tá afim, no 3361-3150. E não esquece, tá na Clube, tá bom demais. Bora começar uma hora sem intervalo de música para você.

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Morada Clube tá bom demais. Agora 3:17. A temperatura é de 21 graus, uma sexta-feira linda de sol. Admita que o calorzinho é melhor do que o frio. Admita, pode admitir aí.

0: 5 alto-falantes, a sua caminhonete não paga entrada na sede do Mosquito, tá todo mundo convidado. Lembrando que a gente vai ter encontro de vários automotivos, de vários de carros antigos, encontro de rebaixados de todo o sudoeste do Paraná, norte e noroeste do Rio Grande do Sul. Alô, galera de Nova Itaberaba, alô, Pinhalzinho. Alô, galera de Romelange, Anchieta, é o extremo oeste catarinense, representando com um caminhãozinho Treme Terra. Vai ser na sede do Mosquito, hein? Lembrando que teremos também o concurso da Idosa Molhada, que já é sucesso em todo o Brasil.
1: Brasil!
0: É isso aí, lembrando que depois da votação, hein? Todo mundo votando aí no domingão. Depois da sede do Mosquito, melhor do Treme Terra. Presença confirmada do DJ Cacetinho e também da F250 Viúva Negra. Presença confirmada do Fuca Nego Louco e todo mundo fazendo a festa na sede do Mosquito final de semana.

0: fechou então, eu sou parceiro, Vamos! Meu Deus, me empolguei, eu acho que tá muito cedo ainda, né? Tá louco?
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0: Informação Clube 26, faltando para as 4. Alô, galera de todo o comércio que nos ouve. Muito obrigado pelo carinho da audiência, deixar a rádio tocando aí no seu ambiente. Vamos já falando, né? Eleições 2026, cobertura completa e total do Grupo Condá de Comunicação, a marca do jornalismo líder. Aqui as três rádios hermanadas, juntas, junto com o nosso portal Clique RDC. Todo mundo abraçado e levando o melhor da cobertura, da apuração das eleições 2026, das apurações para a presidência da República, para governo do Estado, para senadores e deputados aqui do Estado. Então, acompanhe tudo. Haverá uma união em cadeia das três rádios, da Clube FM Chapecó, Rádio Oeste Capital, Rádio Onda FM e também o Clique RDC transmitindo ao vivo, tá bem? Tudo isso no domingão. Ah, eu inclusive estarei junto com a Aninha fazendo parte da bancada na apuração dos votos. E você pode nos ver em vídeo e ouvir no rádio também no domingo. Depois vou passar os horários bem certinhos, tá bem? Pra você que interage por aqui, Melinho no ar até às 18. Hoje nós temos três prêmios. Tenho três prêmios, tá bem? Eu vou conversar com a Vermelha, acabou aqui, até que me chamando. Hoje nós temos o botijão de gás da Solução Gás. Para você que tá com o gás no mico já terminando, você vai mandar Melo me dá o gás. Ou Clube me dá o gás. 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
0: Bora conversar com a menina Vermelha. Fala aí, Vermelha, tu tá onde, abençoada? Alô, alô.
2: Alô, alô, Rogério Melo. Ótima tarde pra você e toda a audiência da Clube FM Chapecó. Vermelha na área. E hoje,
0: tô nossa
2: primeira
0: xícara.
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0: passa
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0: 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Sejam bem-vindos. 22 faltando pras 4.
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3: Ninguém mandou me convidar, vou ir beldo, tá? Eu não pedi pra me convidar. E agora nem que me tire da lista, vou ir igual, porque eu já sei onde que é. Só que tô mudando de local. Tchau.

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2: Como é que tá podre de beldo já? Dinheiro da onda e borracho. Como é que para comprar comida dentro de casa tu não tem? Não tem nem 10 real para trazer uma mortandela e um pão? E como é que para estar travada de beldo, guampa seca, daí tu tem dinheiro? Borracho, podre. Qual é a mulher que vai querer ficar com borracho que nem você? Só para morrer de fome junto com você mesmo. Como é que para beber tem? E daí por que tu não vem e daí não compra as coisas para dentro de casa? Que não tem nada dentro de casa, por que não compra? Borracho.
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2: A sexta-feira é até meio-dia, só. Se o cara não trabalhou a semana inteira pra fazer uns trocos, na sexta-feira depois de meio-dia que não vai fazer.
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6: Existem dois tipos de pessoa numa ficada.

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3: O que é, pesado? O que, é que nós queremos?
4: A beija!

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2: Ó, escuta aqui, ó, miserento. Antes de vocês ficar colocando áudio no grupo que cestou, não esquece de dar uma chacoalhada no botijão de gás, tá? É importante.

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1: Vou confessar. Opa, bom dia. Bom dia, povo. Bom dia de A a Z, de zero a 100, para não esquecer de ninguém.
2: 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Animado?
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4: Vamos dar, Lídia Vareda!
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0: Onde que vai ser o gole hoje, então?
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3: Muito bem, vamos abrindo mais uma por aqui. 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

0: das crianças tá chegando, hein? Estamos aqui tentando organizar algo com algumas crianças na sexta-feira que vem com o Tio Melo aqui ao vivo na rádio, tá? Mas na segunda-feira eu vou falar melhor se a gente vai conseguir ou não. Reunir de 5 a 10 crianças aqui por uma horinha, com o clubinho por aqui, dar presente para as crianças, colocá-las no ar contando história. Vou fazer a gritaria aqui que eu deixo. Vamos ver se vai dar certo. Vamos ver. 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
1: Boa tarde, Clube. Aqui é o Giovanni Padilha.
0: Fala, Giovanni.
1: Clube, me dá o gás.
0: É isso aí, o Giovanni está participando com essa mensagem, está habilitando ele. Ele mandou o nome completo, mandou o bairro que ele mora e está concorrendo ao gás da Solução Gás. Além desse gás, nós temos dois rodízios de pizza com acompanhamentos, né, completo lá do Polentas para dois ouvintes. Alô, Brasil!
2: Oi, Melo!
0: Oi!
2: Como sempre, a programação tá incrível.
0: Muito obrigado!
2: Mas hoje eu tenho que dizer, Clube, me dá o gás. Tô precisando muito desse gás. Se o meu gás durar 5 dias, vai ser muito.
0: Bah!
2: Aqui é a Gisele. Clube, dá o gás.
0: Valeu, Gisele. Tá concorrendo, Gi. É, Ivani do Cristo Rita por aqui. Vanderlei do Barrefap também conosco. É, o pessoal tem que mandar nome, manda um nomezinho pro Tio Melo.
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0: Valeu, Mari, tá concorrendo, minha filha. Tudo bem, Melo? Sextou, Catiane do centro de Chá, trabalhando e escutando a melhor rádio. Tô na escuta, coloca no sorteio. Mas sorteio do que, minha querida? Tem que mandar aí. Coloca o sorteio, Rosane. Tô na Clube Sempre, do bairro Universitário. Valeu, minha amiga. Ó, o doutor aqui, ó.
4: Ô, Clube, me bota no sorteio desse gás aí, Clube.
0: Tá bom, quem que é tu, meu amigo?
4: É o Antônio aqui do Santo Antônio.
0: Lá o Antônio do Santo Antônio. Lembrando que não é Antônio, é Santo...
5: É isso aí, galera do reggae. É, aqui, olha aí, ó. Com certeza, aqui, ó. Povoado Santo Antônio.
0: Deixa eu ver da onde que é o nosso amigo aqui, vamos ver.
4: E Clube? É o Antônio aqui do Santo Antônio.
5: Atalaia aí, ó.
0: Tá bom, meu amigo. Tá concorrendo. 3361-3150. Se quer saber.

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2: Ô, nós podia acertar aquela cerveja lá que ficou, que beberam quase 40 garrafinhas e... Porque já faz mais de 90 dias, daí fica ruim, né? A gente, eu toquei de pagar as meninas com missão delas, né? Vê se me manda um pix de tarde.
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1: Imagina que o Pança não tá ali já, com o cigarinho na mão. 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
9: A tua mãe deve tá ficando louca da cabeça, né? Porque o pai deposita pensando na sexta-feira, homem. E o gole. E as farras do fim de semana. Não, ó. A semana que vem, o pai vai ver se vende uns leitão aí pra arrumar dinheiro pra ter mandado a pensão. Vá tomando suco de rapadura com bolacha aí por enquanto. E se comporta que daí a semana que vem o pai te traz pra cidade pra tu ficar olhando os outros tomar sorvete e chupar picolé. Tá bom? Mas é bom, pai.
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11: Mas essa chuva de hoje tá igual discutir com mulher, né? Quando a gente pensa que acabou, vem outra pancada.
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10: Mais Belo, boa tarde. Ai, Belo, estamos trabalhando e curtindo a sua programação, toda a sua audiência, porque todos já sabem, tá na clube, tá bom demais, vem pra cá, vá. Oi, ai.
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0: 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Uma passadinha aqui no 3361-3150, WhatsApp da Clube FM Chapecó. Deixa eu ver quem tá por aqui com a gente. Alô, Brasil.
1: Boa tarde, Melo.
0: Boa tarde.
1: Sou a Dalva Silva do São Cristóvão, me dá esse gás.
0: Fala, minha amiga Dalva, como é que tá?
1: Escutando, viajando e escutando a Clube, porque a Clube é bom demais.
0: Coisa boa, minha amiga, mas tá viajando pra onde? Fala aqui pro tio Melo, você tá indo pra onde, minha amiga? Você tá indo pra onde? Lembrando que temos dois rodízios de pizza com acompanhamentos e buffet completo lá do Polentas e também um botijão de gás. Tô de aniversário dia 8. Ih, mas dia 8 tá longe ainda. Mereço ganhar, sempre tô ouvindo a Clube, mas não mandou nenhum nome. Tem que mandar nome completo, tá bem? Aí você estará participando. Meu Deus, quanta gente. Roselei tá por aqui conosco, mais um áudio.
2: Boa tarde, Melo. Aqui é Marcos Querim. Hoje sextou, merece uma do Modern Talking. Atlantis Scaling. Beleza? Tá na Clube, tá bom demais.
0: O nosso amigo Marcos é o rei da Crápios, né, cara? É o rei da Crápios. 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Então vamos pegar aqui o Modern Talk aqui do amigo. Sexta-feira tem que ter, né? Sexta-feira tem que ter. Não vai ter a música que tá pedindo, mas o importante é ter um produto parecido aqui. 9 faltando pra 5, daqui a pouquinho até as 5 mais clube.
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2: Melo, minha perigosa e linda. É sexta, Melo. Vamos com a perigosa e linda.

0: Hoje eu vou na Chopana e se eu te encontrar por aí, eu vou te quebrar uma garrafada na cara.
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9: Vamos lá então para 5 Mais Clube, que tem a parceria da Nazar e toda a sessão de brinquedos com 20% de desconto, tá? 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Vocês viram que boa parte de Chapecó ficou sem luz hoje, né, gente? Ali na parte central, enfim, 26 mil pontos aqui de Chapecó ficaram sem luz, porque um caminhão com tijolos tombou e atingiu um poste da subestação de energia elétrica de Chapecó na tarde de hoje, tá? Ali no contorno viário. O acidente deixou, como eu falei, mais de 26 mil pontos da cidade sem luz. Segundo a Celesc, até as 10 para as 4 da tarde, mais de 90% do fornecimento já havia sido restabelecido. O motorista ficou ferido e foi socorrido pelos bombeiros, mas ainda não há informações sobre o estado de saúde dele. O tombamento aconteceu numa curva, onde outros acidentes semelhantes já ocorreram. Tem que ter um cuidado ali, né? As causas ainda são desconhecidas. A Guarda Municipal controlou o trânsito, que chegou a ficar bloqueado no local. Me fala aí se já voltou a luz na tua casa ou não, ou você tá sem luz. Manda aqui pra eu saber no 3361-3150. 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
9: E agora a gente vai com as 5 mais clubes.
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3: Então, Darcy, tá bom. Se você não quer mais nada comigo, você arrume uma mulher de verdade que goste de você, tá bom? Então tá. Até. Beijos. Até nunca mais.

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2: Piazada, tô com uma dor nas costas. Deixa eu dar uma estralada aqui. Pronto, já passou.

0: E fechamos a 5 mais clube com Gustavo Lima na primeira colocação, que tem a parceria deles, que estão sempre aqui conosco, claro, que são os amigos da Maçoca, também estarão presentes no nosso Dia das Crianças lá no faremos lá no... 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Daqui a 14 dias, no pavilhão 1 da IFAP, tem menos é mais e Turma do Pagode. Ingressos em blueticket.com.br e durante toda a programação, nós teremos ingressos aí para sorteio, tá bem? A realização do amigo Ricardinho da Ama Entretenimento e apoio da Clube FM Chapecó. 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O intervalo é rapidinho, agora 5h25.
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1: Tio Melo! Melo, melinho, melão. Você mora no meu coração.
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4: Chega de trabalhar hoje. 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
7: 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Qualquer funcionário bom não se acha fácil. Uhul.
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0: Onde é que vai ser o gole hoje, então? Vamos lá pro 3361-3150, ver quem tá conversando com o Melo por aqui. Alô, Brasil?
1: E aí, Melo? É a Maria Clara de São Cristóvão.
0: Oi, Maria.
1: Me coloca em qualquer sorteio.
0: Qualquer um.
1: Tô conectada na Kubli.
0: Opa, na
1: Kubli. Tá na Kubli, tá bom demais.
0: Eu adoro quando as crianças falam Kubli. Tá na Kubli, tá bom demais. Beijo, nenê. Tarde, Melo. Só pra avisar que o trânsito onde deu acidente no contorno viário tá parado, tem fila de carro e caminhão. Barbaridade, vou ter que mudar a trilha aqui. Porque uma sexta-feira é o seguinte, pra quem não sabe, tombou um caminhão de tijolo numa curva ali no contorno viário, tá? Por isso que mais de 26 mil pontos de consumo de energia ficaram sem luz hoje. E isso aconteceu no início da tarde, né? Eu estava circulando pelo centro de Chapecó, eu vi que os semáforos ficaram desligados, enfim. Então tá complicado ali no contorno. Então pra você que tá por aí, paciência, hein? Paciência, pelo amor de Deus. Caso você tenha mais alguma informação do trânsito ali, manda pro Melo aqui.
2: Melo!
0: Que?
2: Que é o Fábio, dos ar-condicionados.
0: Esse homem não tem um sobrenome. O sobrenome dele é ar-condicionado.
2: Fábio, como é que tamo aí?
0: Ah, mais ou menos.
2: Viu, meu?
0: Só tô pelo décimo.
2: Toca qualquer uma aí, que o trânsito aqui da IFAP tá pesado.
0: Vai, rapaz. Agora é da IFAP.
2: Toca num sorteio aí pra chegar em casa e pelo menos ficar faceiro caminhar. Tamo na podre.
0: Tamo na podre, professor.
2: Tá na clube, tá bom demais.
0: Tá bom demais, meu querido. Bom retorno aí pra você que tá pela estrada. Né, tá pegando aí, vou pegar o trecho. Eita, nós. Deixa eu ver se eu encontro o recado que o ouvinte deixou aqui ontem. Ele mandou ontem, deixa eu ver que hora que era. Eu vou ter que baixar aquele áudio que ele me mandou. Se eu ver a foto do abençoado aqui, eu vou achar ele. Vamos ver. O que faz uma mulher. Não, ontem não, foi ontem de tarde, né? Comigo estava tudo bem. Até porque é o seguinte, é o contorno viário que tá com problema. O pessoal que tá chegando pela IFAP também tá com problema. Mas como diz aqui nosso amigo ouvinte, que eu não sei se eu vou achar. Ah, tá aqui o áudio dele, ó. Esse é o áudio dele, ó.
3: Se alguém precisar ir pra IFAP, desprecise.
0: É, eu vou até deixar salvo aqui. Se alguém precisar ir pra IFAP, desprecise. Tá bem, vamos lá. Deixa eu ver quem tá por aqui. Meu nome é Guilherme Domel. Tá querendo o rodízio do Polentas? Fala, Rafael.
4: Tô na clube, tô bom demais, ouvindo Melão. Coloca o sorteio aí, o Rafão aqui, Melão. Eu por cá de novo, te ouvindo. Coloca no sorteio do gás ou no sorteio da pizza aí, tio Melão.
0: Tá bom, Rafa, tá participando, meu querido. Rafael sempre mais louco que o Saci de Patinete, né, cara? Viviane tá por aqui também. Olá, meu nome é Rodrigo. Pega no meu umbigo. Lisa do Passos Fortes também, Tomassa por aqui. Boa tarde, coloca o sorteio do gás. Já acabou o pagamento, tamo lascado e domingo tem votação. Me dá esse gás. Eu queria aproveitar e mandar um abraço para as meninas de compras da Prefeitura de Chapecó, Sem Infra e aos demais. Sextou! Um abraço para todo mundo aí. E aí, Ellen, como é que você tá? Tá tudo certo por aí, minha filha? E os se perderam, os bares. Boa tarde, Mela, aqui é a Jaqueline Rezende do Palmital. Bom dia pra comer uma pizza. Sextou, dia de sair da dieta. Hoje é dia de fincar os dois pés na jaca e voltar pra casa com os pés molhados. Gilberto Poli tá por aqui. Pessoal que não manda o nome nem vou ler. A Denilson tá por aqui também. Domingo cedo, pegar a estrada e ficar pelo menos 35 dias fora. Mas vai votar primeiro, Schumacher. Teu voto é importante. Boa tarde, Melo. Sextou. Manda esse gás pra cá. Gelson Barreto, do Vila Real. Tamo na lida, mas logo mais chega a hora de tomar um gole. Ou seja, tu não vai comprar o gás, mas vai tomar um gole, né, seu sem vergonha? Oi, aqui estou na torcida pra ser a sortuda da vez. Adoro participar dos sorteios. Cruzando os dedos. Vamos ver se tu já ganhou alguma coisa. Ah não, tu trocou o nome da rádio ontem. Eu tô brabo contigo ainda, viu? Tô brabo com você, minha filha. Tô brabo. Deixa eu ver quem tá por aqui também. Ô André, não adianta dar copia e cola aí, porque eu não dou bola pra isso. Eu gosto das mensagens criativas. O cara nem tá ouvindo a rádio, ele só vai no WhatsApp. Hoje tem não sei o que é de prêmio, só vou dizer que eu quero alguma coisa. E daí, Ctrl-C, Ctrl-V. Ah, sai fora. A Jamile tá por aqui. Marcele Teodósio tá querendo Teodósio é um baita sobrenome. Tá querendo o rock? O teu sobrenome é impronunciável, meu amigo, do seminário. Sueli Barreto do Vila Real querendo rodízio e pizza. Sua Mari, tô no trabalho no Food Truck do Torresmo. Parabéns pelo show domingo na feira em Itaberaba. Muito obrigado, Mari. Eu tava com a Tio Chico lá. Top, top, top. Siga aí, arroba banda Tio Chico no Instagram. Mandei fazer um vestido de novo pra Natasha, nossa boneca. Vai ficar bonita. Jéssica tá por aqui também. Cleonice do EFAP tá por aqui. Clube é a melhor rádio, obrigado. Puxa o meu saco que eu gosto.
5: Oi, Tio Melo. Oi. Queremos ganhar pizza. Tchau, Tio Melo. Melo, Melinho, Melão. Você mora no meu coração.
0: Quem que é você? Não mandou o nome. Mas veio ver o celular da mamãe Janine. Boa tarde, galera. Tô ligadinho, que bom. É. Ciandra. Valeu, Ciandra. A Ana tá por aqui também. Aqui já foi, aqui já foi. Caramba, é muito. É um caminhão de mensagem. Boa tarde, Melo. Sorteio do gás. Quem mandou foi o Evaldo. Vamos ver se ele tem cara de Evaldo. Ih, já perdi a mensagem. É. Rosemary, do Paraíso. Tá querendo o gás. É. Quem tá querendo o gás é a Rosemary da Rocha.
6: Alô? Boa tarde, Melo.
0: Oi.
6: Aqui é a Cecília de Chapecó, que vai participar do sorteio da...
0: Cecília, bonito o nome.
6: E avisar, acidente no contorno viário, carreta caindo. Trânsito tá complicado.
0: Ah, essa carreta foi início da tarde. Valeu, meu amigo. É um tempão que ela tá lá. Boa tarde, sextou com a equipe West Conte ouvindo na clube. Valeu, não mandou nome. Lá vem o Ademir. É, eu vou fazer a abertura lá hoje, ô Ademir. Vamos ver o que vai acontecer. É, Letícia Godoy, do Desbravador, tá aqui com a gente. Boa tarde, Melo, por aqui, trabalhando na companhia da Melhor Rádio, com o nosso sorteio do rodízio. Valeu! Só não mandou o nome.
7: Melo, que? Tudo bem? Aqui é a Fábio Marcante. Escuta essa. Cavalo deruba boi, inchada tem que ser amolada. A loira pode ser bonita, mas a morena é mais ousada. Se de dia tá dormindo, a noite tá acordada. 70 loira de pé não faz o que a morena faz deitada. Me bota no sorteio aí, se tá na clube, tá bom demais.
0: Essa aqui vai ser perdendo da casa hoje. Abraço, Fábio, minha filha. Vai devagar pelas curvas, abençoado. Tarde, Melo. Quem sobe sentido viaduto da Sadia, da Parada Sadia. Contorno, bolê no sorteio. Boa sorte pra quem tiver no contorno da Sadia ali. Ah, tá, no contorno viário. É esse da carreta que tombou, gente. Uma carreta de tijolo. Ela tombou bem numa curva perigosa que tem ali no contorno. Derrubou um poste da subestação. Mais de 26 mil pontos ficaram sem energia hoje, tá? Em Chapecó. Então, você que tá pelo contorno, o que que eu faria? Liga o alerta do carro, sai de pra fora, dá uma espichada nas pernas, não tem o que fazer. Ou levar um livro junto pra ler.
8: Oi, Mel.
0: Meu Deus, olha o nenenzinho.
8: Helena, mãe.
9: Beijo, Mel.
8: Beijo, Mel.
0: Ai, que fofinha. Beijo, Helena. A Lena adora tomar água, coisa linda. É. Jéssica por aqui. Lembrando que hoje não é pizza, é um rodízio. Manda os parabéns pra minha esposa, Sirley, que tá de aniversário hoje.
10: Feliz aniversário, feliz aniversário.
0: Alô, esposa parabéns do Claudemir, dona Sirley.
10: Feliz aniversário.
0: Parabéns, minha querida. Melo, coloca um sorteio do Polentas. 2 anos que eu não saio com a nega véia. Um bebê pequeno. Guilherme Belvedere. Ô, Guilherme, como é que tu fica 2 anos sem sair de casa, cara? Eu, se eu ficar 2 finais de semana, eu enlouqueço. Claro que eu trabalho na noite, né? Eu faz 25 anos que eu não fico 1 final de semana em casa. Que eu trabalho todo final de semana, graças a Deus, né? É minha vida. Mas... Ah, 2 anos, cara. Deus o livre. Abraço, meu amigo. Eliane Vazineski tá por aqui, deve ser polonesa. Oi, Mela, Daiane. A rua Lauro Miller, próximo do estádio, tá um caos. Então, temos um colégio grande ali, né? E ali a galera faz fila dupla pra pegar filho no colégio. Tranca ali naquela rotatória ali perto do estádio, ninguém passa. Parece os lá da BRF, mas ora, boa sorte. Juliano Bela Vista. A bateria no celular tá acabando, sextou. Fala aí, professor.
9: 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É bom demais, né?
0: Sempre, né, o Daniel Rodrigo? Deixa eu ver quem mais. Meu Deus, é um caminhão de gente, cara. Alô, Brasil!
11: Hello!
0: Que?
11: Se tu precisar sair da IFAP sentido centro, ou de bicicleta, ou...
0: De helicóptero.
11: A pé, porque de carro, na e frente, não tem como.
0: Não tem como, é como diz o amigo.
3: Se alguém precisar ir pra IFAP, desprecise.
0: É, deixa... Oi, Melo, sou a Dani, coloca no sorteio. Valeu, Dani. Oi, Melo, coloca meu filho Vitor Henrique no sorteio do Rodízio. Tá fazendo 9 aninhos hoje. Parabéns, meu querido. Tio Melo vai tocar a musiquinha rapidinho. Já volto trazendo o nome dos ganhadores. Fica de olho no teu telefone, porque eu vou chamar os ganhadores agora, hein?

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5: Muito bem, agora vamos conversar com ela, a menina que está irreconhecível. Se você conheceu a Vermelha há uns 2 anos atrás e você olhar pra ela, você não vai conhecer. A Vermelha, ela perdeu um adolescente, cara.
6: Meu Deus, Melo, cala a boca, cara.
5: Tá, vamos conversar com a Vermelha. Tu tá falando aonde, Vermelha, minha filha?
6: Alô, Rogério Melo, ótima tarde pra você e toda a audiência também da Clube FM Chapecó. 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
6: 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Eu já vou garantir, eu tô em dúvida, Melo, o que que tu acha? Preciso comprar um fogão novo. Tu acha que eu compro um cooktop ou um fogão? É você que vai decidir. Câmbio de...

0: desligou.
1: Depende do tamanho da cozinha, mas vai de fogão que tu pode usar o forno embaixo.
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5: 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Bora divulgar o nome dos ganhadores dos prêmios da Tarde Clube.
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5: Muito bem, hoje o Gás, a solução Gás, quem tá levando pra casa é Rosemary M. Willy, do bairro Paraíso, telefone final 1974. Um rodízio de pizza do Polentas está indo para João Antônio Perim Borges da Silva e outro rodízio para Catiane Alves Paulino. Parabéns aos ganhadores.
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8: Oi, Rogério. Teu nome é com R minúsculo ou com R maiúsculo? Viu? Quero saber mais informação lá do concurso da idosa molhada, que eu topo qualquer parada, tá, cachorro?
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6: Ai, ai, ai.
7: Ai, ai, ai. É, chegamos ao final de mais um programa, coisa linda. 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E assim vamos encerrando o programa. Eu sou o Rogério Melo, fico por aqui, tô lá no Instagram, @RogerioMMelo. Desejo que você tenha um abençoado final de semana. Pra você que tá pelo trânsito, você sabe, né? Tá indo pra EFAP? Dá uma loucura aquilo ali no contorno também.
8: Se alguém precisar ir pra EFAP, desprecise.
7: Ou pega um helicóptero, né? Aí, vai que você seja amigo do Vorcaro aí, tem um helicóptero pra poder viajar. Tá bom, queridos, teremos aí eleição no final de semana. Vou deixar até esse bilhado no final aqui. Vote com consciência. Se você tem algum amigo, alguma amiga, familiar que não sabe pra quem votar, tem um monte de coisa na internet pra você ouvir, pesquisar, colocar no chat GPT e buscar aí o que for melhor, porque a sua decisão vai influenciar na vida de muita gente. Mas não deixe de votar. Ah, vou votar em branco, esse país não tem mais jeito. Vote, tá bom, gente? Quando você vota em branco, anula, você beneficia uma legenda específica. Então, vote com consciência. Acompanhe tudo aqui no Grupo Condado de Comunicação. No domingo, a partir das 4 horas da tarde, entraremos em cadeia com as três rádios. Clube FM 104.5, a Rádio Condá FM, a Rádio Oeste Capital e live pelo Clique RDC. Tá bem? Eu estarei na bancada trazendo informações junto com os colegas aqui do grupo e a gente deseja um futuro melhor aí pro nosso país e que tudo vá bem. Sem briga, sem loucura e que a gente tenha boas notícias, tá bom? Beijo do Melo, bom final de semana e até segunda-feira.

0: 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James Blunt, Carry On.
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0: Muita gente de todo o Brasil aí participando pra concorrer ao Alex Echo Dot, quinta geração. Que bom ter você por aqui. O Franklin, ele diz pra gente o que tá faltando, meu bonito, pra sua sexta-feira ficar assim, ó, 10. Conta.
2: Flavinha, tá faltando pra minha sexta-feira ficar mais especial ainda, Flavinha. No final desse horário, você falar o meu nome que eu ganhei, Alexa, viu, Flavinha? E também, Flavinha, né? Aquele lanchinho especial, né, Flavinha? Quem sabe, hein? Oh. Aquele lanchinho especial. Eita. Hoje na sexta-feira, tá na Clube, tá bom demais. Aqui é Clube. Ah.

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0: 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Adel, Isonia, aqui no Sextou da Sua Clube. Ô, Janeiro, o que é que tá faltando aí pra sua sexta-feira ficar perfeita?
1: Eu ganhar essa Alexa pra eu falar pra ela assim: Alexa, toca Clube FM. Dejanira Barbosa Ramos de São Paulo. Tá na Clube, tá bom demais.

0: já já tem mais.
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1: Tá bom demais.
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0: Aqui no seu clube você curte Vanessa Carlton, Thousand Miles, tema do filme As Branquelas. Já já tem a sequência logo mais às 7 da noite. Você tá fazendo o quê de bom?
1: 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Boa noite!
0: Obrigada pela sua companhia. Vamos lá, apresente seu ouvinte. Boa noite, quem fala comigo?
2: Eu sou a Ivane de São Paulo.
0: Prazer.
2: E o que tá faltando pra mim a sexta-feira ficar melhor
0: é o quê?
2: É o meu marido chegar em casa com uma pizza e com um vinhozinho pra gente curtir a noite.
0: Gostei.
2: Beijo, beijo. Aqui é clube, tá na clube, tá bom demais.
0: Arrasou na resposta, Evânia. Já já tem Alex, hein? Tá todo mundo concorrendo. Então vamos dizer, o vinhozinho, a pizza. Perfeito. Ed Sheeran, é ou não é?

0: bom demais! Então agora vamos pro presente?
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0: Aí tem a Alexa Dot, que é Codot, que

0: é muito importante pra nós. Por isso, daqui a pouco tem mais uma Alexa na Clube.
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4: Atenção, ouvintes queridos da Rede Clube FM Brasil. Agora que vai ficar gostoso. Você vai anotar todas as músicas que tocarem nesta hora. É a última chamada para a sequência mais amada, mais querida, mais esperada desse Brasil. Enquanto isso, você participa conosco no nosso 0800-342-1055. Tem quentão para você que tá aí no carro de aplicativo, no táxi. Para participar é tão simples. Poste nas redes sociais ouvindo a Clube. Marque @ClubeFMBrasil no Instagram e depois faz aquele print e manda aqui pro nosso WhatsApp 0800-342-1055. Tem quinhentão, R$500 pra quem tiver no carro de aplicativo ou no táxi e quinhentão pro passageiro aí. Pro motorista, pro passageiro, todo mundo ganha presente. Então vamos lá começando? Anotando a primeira, o tema dos namorados 2025 com Billie Eilish. Anota que a sequência começou!

classificação na era dos pontos corridos com 20 times, o Peixe não registra uma sequência tão expressiva. E olha, vai contar com a dupla de ataque inédita, que se conhece de tempos vitoriosos no Flamengo, que tá se dando muito bem no Santos. Everton, Cebolinha e Gabigol. E você, quer arriscar o seu placar aqui na Clube? 0800-342-1055. Anotando mais uma?

0: você anota, Henrique e Juliano, a maior saudade. Já a final tá rolando. Valendo R$5.000 pra você. É só anotar quantas sequências. Quanto mais sequências você anotar, mais chances você vai ter de ganhar. Ah, Clube, tô com sequência atrasada. Posso mandar enquanto tá rolando essa? Pode, não deve. Não deixa acumular, porque depois você se atrapalha. Deixa tudo organizadinho. Pode mandar sim aqui pra sua Clube. Organiza por data. Coloca os seus dados abaixo da sequência e boa sorte. A gente tá aqui perguntando o que é que tá faltando pra sua sexta-feira ficar perfeita, pra ficar maravilhosa, pra ficar incrível. Jair Costa, de Varginha, conta aqui pra sua Clube.
1: Tá faltando minha amiga Flávia.
0: Flávia, minha xará.
1: De Três Corações que aí, houve? Que tava vindo pra cá e o carro dela deu um problema. Ficou adiado pra amanhã. Poxa.
0: Poxa.
1: Quã, quã, quã, quã. Mas é isso aí. Tá na Clube. Tá bom demais.
0: Valeu, garoto.
1: Manda som.

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0: audiência amanhã, às 9 da manhã, 1 da tarde, às 7 da noite. Agora é hora boa, hein?
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0: E olha que não é qualquer presente, eu tô falando de quinhentão. R$500 pro passageiro, R$500 pro motorista. Você ouvindo a Clube, faz aquele videozinho, posta nas redes sociais. A marca arroba Clube FM Brasil, faz o print, manda pro nosso WhatsApp. Tá simples, né? 0800-342-1055. Quem faturou foi você, William Félix de Queiroz, Águas Lindas de Goiás. Final do telefone 8384. Manda tua sequência, tô esperando.
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incrível, maravilhosa? Então vamos nessa. 0800-342-1055. Tem kit super frango e boa pra você garantir aquela resenha

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Trânsito para você que tá agora no trabalho, brigadão, hein? Os nossos amigos frentistas, pessoal que trabalha aí nos postos de combustíveis, nas lojas de conveniência, obrigada muito por esse carinho. A gente abraça no Gama o Renato, a Adriana, a Beatriz, Vicente Pires, São Fernando, a Célia, a Priscila, Samambaia, o Roberto, a Eliane, a Natália, em São Domingos, o Sérgio, a Helena e também a Amanda. Acesse o nosso site clube.fm e fica por dentro de tudo que tá acontecendo. Nós temos várias informações. Você gostaria de conhecer a Casa Simples, onde o CR7, o Cristiano Ronaldo, cresceu na Ilha da Madeira? Então dá uma corridinha lá que também tem muitas informações sobre as eleições. Tem aí o Cauã da dupla com o Matheus expondo aí uma obra que ele tá pagando e não termina nunca. E você aí, já teve algum problema dessa natureza? Compartilha também com a sua clube o que é que ficaria muito bom se acontecesse pra sua sexta-feira ficar ainda melhor. Vamos curtir música boa?

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0: muito linda, né? Beijo pra você que tá curtindo a Clube. Boa noite! Valendo o kit super frango pra você que tá aí curtindo a Clube. 0800-342-1055. E aí, o que falta pra dançar essa cesta maravilhosa? Conta aí, fala, Rafa.
1: Fala, Flavinha. Boa noite, beleza? Rafael aqui de BH e respondendo a perguntinha. Bom, planejamento nós temos.
0: Certo.
1: Onde comprar as coisas nós temos. Check. Tá faltando só um Pix pra fechar 10-10, viu?
0: Oh.
1: É isso aí, hein? Aqui é Clube. Tá na Clube, tá bom demais.
0: Valeu, meu querido. Beijo, beijo. Você já mandou sua sequência? Capricha, pode mandar a qualquer hora do dia. Aqui é Clube.

0: bem-vindo ao clube, diz que quer já fazer e adiantar a inscrição dela pra próxima Alexa, na próxima semana. Então tá bom, muito bem-vinda. Eu quero saber quantos por cento você tá ligada aqui na clube, tá?
1: 100%, oh, menina. Respondendo aí a enquete que tá faltando pra ser completa minha sexta-feira.
0: Sim.
1: Olha, fazer aquele café.
0: Menina.
1: E tomar gostoso. Oh. Aqui a clube, tá na clube, tá bom demais. Alexa, toca Clube FM,
0: já
1: por favor.
0: Já tá concorrendo.

0: frango e boa, quem vai querer? É só se inscrever 0800-342-1055. Meu querido amigo Josué de Planaltina, o que, é que você tá fazendo de bom agora?
1: Flavinha, tô aqui ligadinho, voltando pra casa.
0: Certo.
1: Quero concorrer a esse kit super frango aí, hein?
0: Já
1: me
0: tá
1: coloca
0: escrito
1: nas promoções. Tá na clube, tá bom demais.
0: Valeu, meu querido. Obrigada pela sua participação. Um abraço pra Alana Rodrigues, pra Lígia Zambon, pra Cristiane, a Simone Águas Lindas. Beijo.

0: música boa. Já já tem a Voz do Brasil, mas você consegue ouvir a sua Clube. Tem várias opções. Tem o site da Clube, tem a Alexa, tem o nosso aplicativo Rede Clube FM Brasil e no canal 792 da Sky.
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0: Ai, aquele kit maravilhoso, gente. Pra resenha ficar perfeita, tem que ter um kit Super Frango e tem que ser presente. Por conta da sua Clube na faixa, completão, quem faturou foi a Aretha Lima Oliveira de São Sebastião. Final do telefone 5286, continua aí na sua Clube que já já tem muito mais.
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0: 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Pode ir. Essa é mais uma do Luan Santana. E da Rede Clube FM Brasil. Tá na clube, tá bom demais. 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
7: Clube 8:59.
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3: Está no ar a Voz do Brasil. As notícias do governo federal que movimentaram o país no dia de hoje.
4: Olá, boa noite.
5: Boa noite para você que nos acompanha em todo o país.
4: Sexta-feira, 2 de outubro de 2026.
5: Vamos aos destaques do dia.
4: Resgate de dinheiro das casas de apostas online. Mais de R$1.400.000 devem ser retirados até segunda-feira.
5: A partir do dia 6, terça-feira, os sites e aplicativos deixam de operar. Luana Karen.
6: Os recursos que ainda estiverem nas contas vão começar a ser devolvidos aos apostadores pelos próprios bancos que operam as bets.
4: ECA Ambiental garante o direito de crianças e adolescentes ao contato com a natureza.
5: E nas escolas, a educação ambiental vira tema em sala de aula. Pablo Mundinho.
7: A partir de agora, o país conta com uma política nacional de educação ambiental escolar. Isso significa